vontade de comer um trem, rapaz, mas é um pão de queijo, viu, meu amigo? Antes você arregalou o olho aí, rapaz. É um pão de queijo, né? Um cafezinho. Essa hora diz que café não dorme, não pode tomar café muito tarde, mas vai o pão de queijo sem café. Segura, pião. São 20 horas e 4 minutos. Boa noite.

21h04, o meu amigão Cleibe Oliveira tá dizendo, rapaz, boa, botou um rapaz de um tamanho aqui, eu tô lembrando de uma turma lá de Minas Gerais que fala rapaz, né? Uma turma lá da região da Água Boa, Minas Gerais, dizendo boa noite, Maurício Rabelo, segundeiro top, parabéns, gostei demais, meu irmão, obrigado, tô ligado, se chama essa aí do Dani Miller e o Maurício Rabelo. A música é Olhos Negros, viu? Olhos Negros, Gleibe Oliveira. Pode buscar aí na internet que tem Maurício Rabelo e Dani Miller. Olhos Negros. Aliás, ela deve estar no ponto aqui. Já nós vamos tocar ela, viu? Obrigado, amigão Gleibe Oliveira. Aí na querida cidade de Caiapônia, no estado de Goiás. Já, Olhos Negros, viu? Daqui a pouco. Tem mais a Cícera Marinho dizendo assim. Boa noite. Boa noite, caro amigo Maurício Rabelo. Estou escutando o seu programa toda noite. Gosto demais. E gostaria de ouvir uma música. Me leva pra casa do Zezé de Camargo e Luciano. Me leva pra casa. Cícera Marinho no estado do Maranhão, pedindo uma moda arrumada do Zezé de Camargo e Luciano. Me leva pra casa. Obrigado, Cícera. Muito obrigado. Marli Batista tá dizendo, Maurício Rabelo, como vai? Tudo bem? Olha, Maurício, eu esqueci de colocar meu nome, viu, Maurício? Marli Batista, de Altamira, no Pará. Muito obrigado. Ela que é amiga da Zuleide Santos, né? Minha querida amiga Zuleide, lá de Pacajá, no Pará. Ela que foi prefeita da cidade, hoje ela mora em Belém, no Pará. Zuleide Santos é muito amiga da Marli Batista, que mora em Altamira. É minha amiga também, muito obrigado. Um abraço também para a mamãe, dona Horaciana, popular Horácia, de Uruará, no Pará, lá na Avenida Tapajós. Muito obrigado, em Uruará, Pará. Muito obrigado. Tem o Pedro Algieri dizendo, Maurício Rabelo, você é o cara considerado, viu? O segundo Zé Bétio, vale a pena ouvir o seu programa. Obrigado, rapaz. Zé Bétio foi meu professor, né? Madrugada, um frio danado, levantando de madrugada para arrancar feijão, meu pai. Opa! Levantar, vamos levantar. E o Zé Bete, olha a hora. Joga água no marido o tempo todo, olha a hora de minuto em minuto. Mas que coisa, esse negócio aqui tá tão bom, tem que ir pra roça, não é possível, né? Mas tinha que ir. Obrigado, Pedro Algieri, em Querência, no estado de Mato Grosso. Zé Bete foi demais, né? Demais da conta. O Oswaldo Betil também, o Eli Correia. Tantos comunicadores desse imenso Brasil. Eu tô aqui cumprindo a minha parte aqui com muita simplicidade, com vontade de atender cada ouvinte da melhor maneira possível. Eu me coloco, procuro me colocar no lugar do ouvinte, como é que eu gostaria de ser atendido. É assim que eu gosto de trabalhar, né? E graças a Deus tem dado certo. Obrigado, Pedro Algieri. Esse nome seu é de rico, né? Pedro Algieri, Querência, Mato Grosso.

Até o dia clarear, segura pião, essa é do Tonico e Tinoco, baile na beira da tuia, o nome da moda. Alô Pedro Aldier, essa aí é dos tempos do Zé Bétio, Tonico e Tinoco, na beira da tuia.

Baile na Beira da Tuia. Aliás, essa música Na Beira da Tuia, ela é mais antiga do que o Zé Bétio ainda. Eu lembro quando eu era criança, bem pequenininho, quando meu pai comprou o primeiro rádio, Zilomag, né, que chegou com ele lá, comprou do tião da tia Joana, né, que mudou-se para Mato Grosso e vendeu o rádio pro meu pai. E o pai chegou com o rádio, rapaz, e era Tunique Tinuco Na Beira da Tuia, na rádio 9 de julho de São Paulo. Parece que eu tinha 5 anos de idade, rapaz, mas era bom demais escutando essa moda aí, Na Beira da Tuia. Levanta o som, meu amigo, mandar pra minha querida amiga Marli Batista, em Altamira, no Pará, na beira do Rio Xingu. Tô com saudade aí do Rio Xingu, das peixadas, dos filhotes, das alegrias, na beira do Xinguzão, no estado do Pará. Segura!

0: 21 horas mais 10 minutos, eu de cá, você de lá. Maurício Rabelo, boa noite, aqui é o Raimundo. Dê um alôzinho pra nós aqui em Palmas do Tocantins. É, eu sou o Raimundo, roda uma moda sua do Maurício Rabelo e Cristiano Tocantins, é o nome da moda, né? Nós vamos tocar, sim. Obrigado, obrigado. É, tem a participação do André Andrade, inclusive, né? Muito obrigado, Raimundo. Aí na querida cidade de Palmas do Tocantins, pedindo Tocantins do Maurício Rabelo e Cristiano, com a participação do André e Andrade. Obrigado, Raimundo, em Palmas. Ô, oh, saudade!
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0: 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Segura, é o Bruno e Marlon, segura!

0: pode morder aí, rapaz. Rapaz, é o Bruno e Marlon. Como é que eu não fiz a moda aí, rapaz? Pode pegar. Pode pegar, pode pegar. Falando pra morder, o negócio de morder é mais pra cavalo, né, rapaz? Mas levanta essa moda, meu amigo Anderson Vareta. É.
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0: É um aqueles que gravaram com o Gini Geno, o Bruno e Marlon com o Gini Geno. Boa toda. Deixa eu falar o Geninho.

0: Morne, ele diz aqui a Carla, minha querida sogra, Dona Maria, comeu uma pizza tamanho família bem gostosa, né? Amanhã, às 8 da manhã, vou descarregar a carreta e estou ligado no Eu de Cá, Você de Lá. Só alegria. Vai comer mesmo uma pizzazinha hoje, né, meu amigo Genils? Vai ficar satisfeito só com uma tamanho família. Segura!
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0: e Homem, essa moda eu mando pra mim mesmo. Mas esse amor não morreu. Bruno e Marlo e Gino e Geno.

Gini Zeno e Bruno e Marlon cantando Mas Esse Amor Não Morreu. Moda bonita demais. Meu amigo Gleibe Oliveira perguntou pela moda que olhos negros do Maurício Rabelo e Dani Miller, né? E mandou um rádio que ele comprou bonito demais. Olha, isso aqui um enfeita bonito, um enfeita muito o estúdio, né? Obrigado, Gleibe Oliveira, o moço de Caiapônia, Goiás. E a moda que você falou do Maurício Rabelo e Dani Miller é essa aqui, olhos negros. Atendendo o pedido, toca aí, meu amigo, grande Vareta Santos.

Ô, vontade. Rapaz, me deu vontade de comer uma coisa, agora. Deu fome. Ô, meu amigo! Bom demais da conta, é o programão verde e amarelo das cores do nosso Brasil. É o programa Eu de Cá, Você de Lá, pela Nacional. Olha, tem o Eduardo aqui, mandou uma mensagem. Maurício, entender sua relação com Deus, né? É, então, se você tiver até uma música apropriada, o Eduardo mandou assim: Maurício, mandei essa mensagem, aproximem-se de Deus e ele se aproximará de vocês. Está em Tiago 4, 8, ele está dizendo assim: entender a relação com Deus é um processo pessoal, descrito como uma jornada de comunhão, de confiança e amor, que transforma a

rotina diária e as decisões que precisa tomar. É uma conexão que vai além do conhecimento intelectual entre você e Deus, baseando-se na intimidade e na presença constante dele na sua vida individual. Alguns aspectos específicos do relacionamento com Deus se dá à intimidade e à comunhão paternal. Cultivar essa relação exige tempo e constância, semelhantes a qualquer relacionamento humano, pois acostumamos a querer tudo de imediato e para Deus o tempo é diferente. A proximidade com Deus é construída através da oração diária e silêncio profundo, que é considerada a respiração da vida cristã. Fome e sede espiritual. A verdadeira conexão envolve o desejo genuíno de conhecer a Deus e a sua vontade, indo além da curiosidade teórica. A pai e filhos, a relação evolui de um conhecimento superficial para um vínculo de confiança, onde ele, Deus, é reconhecido como pai, permitindo que o indivíduo se sinta filho amado, se torna obediente, né? Está dizendo Maurício Rabelo, aqui é o Eduardo de Itabira, Minas Gerais. Toca para nós aí, Rainha do Paraná, do Liu e Léo. Mandou essa reflexão primeiro, né? Que está na Bíblia, lá em Tiago 4, 8. E tá, capítulo 4, versículo 8, oitavo, né? Está dizendo, então toca a Rainha do Paraná, do Liu e Léo, para o Eduardo, lá na cidade de Itabira, no estado de Minas Gerais. Eu acho que o Tere Santana é de Itabira, ou ele ou o Carlos Dumont de Andrade. Um é de Itabira ou de Itabirito, Minas Gerais, perto da região de Ouro Preto, nas Minas Gerais. Muito obrigado. Rainha do Paraná. Epa! É pra você, Eduardo. Itabira, Minas Gerais.

0: Bom demais. E agora, meu querido amigo Rizomar Marinheiro, tá lá na Taboca, em São Félix do Xingu, no Pará, tá escutando eu de cá, você de lá. Alô, Rizomar Marinheiro, na Taboca, aí no município de São Félix do Xingu, no Pará. Muito obrigado, muito obrigado. Excelente noite. Saindo lá do Xingu, vamos até São Paulo. Boa noite, caro amigo Maurício Rabelo. Eu sou Denis Aguiar, do bairro Morro Doce, em São Paulo. Eu estou assistindo o seu programa, muito bom. Quero parabenizá-lo, parabenizar também, obrigado. Ele está parabenizando a cunhada Selma Guiar, que fez aniversário ontem, e o esposo dela, né, meu irmão, Evanilon Aguiar, completando anos amanhã. Feliz aniversário para ambos, né? Para ele também, em Samambaia Norte, em Brasília, no Distrito Federal. Parabéns para a cunhada Selma. Parabéns, Selma. Uma felicidade, Selma Aguiar. Parabéns ao marido dela, o Evanilon Aguiar. Evanilon Aguiar, completando mais um ano de vida amanhã. Felicidades para ambos, muitos anos de vida. Quem manda é Denis Aguiar, do bairro Morro Doce, em São Paulo, capital. Homem. Saindo de São Paulo, vamos dar uma volta para Mato Grosso. Tem aqui, boa noite, Maurício Rabelo, tudo bem? Eu sou Dursilene de Água Boa, no estado de Mato Grosso. Gostaria de mandar um abraço para minha tia Deuzeni, para o meu tio Luiz, para o tio Valdeni, na fazenda Marragato. Gostaria de dizer que estamos bem, graças a Deus. Um abraço a todos, fiquem todos com ele, porque ele é o caminho, a verdade e a vida. Mandou áudio de volta, por gentileza, Maurício. Na hora, obrigado, Dursilene de Água Boa, Mato Grosso. Um abraço para a tia Deuzeni, para o tio Luiz e para o tio Valdeni, na fazenda Marragato, dizendo que Deus abençoe a todos. Obrigado, Dursilene. Tem mais aqui conosco, falando sempre bonito. Tem aqui do estado do Pará, saindo lá do Mato Grosso, indo para o Pará. Boa noite. Boa noite, caro amigo Maurício Rabelo, tudo bem? Sou José Raimundo Aguiar, de Parauapebas, no Pará. Manda um alusão pra mim aqui, toca um modão bonito pra todas as mamães, mãe do José Augusto. José Augusto, mãe, obrigado, obrigado, José Raimundo Aguiar. Parauapebas, no estado do Pará, e perto da Serra Pelada, perto de Curionópolis, perto de Eldorado do Carajás. Obrigado, José Raimundo Aguiar, um grande abraço. Tem mais aqui a Celídia Vieira falando conosco. Alô, minha querida amiga Celídia, cadê você, minha amiga? Fala comigo e não esconda nada, Celídia Vieira. Boa noite.
1: Boa noite, Maurício. Boa noite. Noite tranquila, calma, ouvindo o programa Eu de Cá, Você de Lá.
0: Celídia Vieira.
1: Eita, que música boa que tá rodando. Né? Ô, Maurício, a Cida hoje tá... Cida e o Mineiro, né? Ouvindo, tá voltando pro Mato Grosso.
0: Tangará da Serra.
1: Eles vão embarcar hoje 10 horas da noite, Maurício.
0: Daqui a pouco, né?
1: Dessa vez eles passearam com vontade. Fez um tour por Minas Gerais, por Bahia, né? Que foi em Porto Seguro. E foi bom. Visitou muita gente, parente, amigos.
0: Que coisa boa. Matou a saudade.
1: Mais de 30
0: né?
1: dias. Dia 30, fez 30 dias que eles saíram do Mato Grosso. E agora que vão voltar.
0: Eles merecem.
1: Eita, mas é bom,
0: Cida,
1: né?
0: Vieira e o Mineiro lá de Tangará da Serra.
1: Aqui, ó, ouvindo eu de cá, você de lá. Tá bom, Maurício? Sextou, né, meu amigo?
0: Minha amiga.
1: Grande abraço. Abraço, Fatinha. E pro Celção também.
0: Obrigado. Minha fala... Teodoro e seu pai. Essa dupla é boa.
2: Perfume embriaga, né, rapaz? São 20 horas e 30.
0: Tu é doido, rapaz. Obrigado, essa é a Celídia que mandou, né? Obrigado, querida amiga Celídia Vieira. Obrigado ao Ailton aí da Fazenda Ponto de Encontro em Rubim, Minas Gerais. Muito obrigado. Boa viagem lá para o casal apaixonado lá de Tangará da Serra, Cida Vieira e o Mineiro também. Um abraço.

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12: Maurício, eu gostaria que você tocasse uma música para os corações que estão ouvindo esta indiência do eu de cá, você de lá. Música linda, Maurício, emoção.
13: Esse é o Letiz, você falou, tá falado, rapaz. Esse é um dos maiores influencers do Brasil. É um moço lá do Tocantins que ganhou o mundo. Repete ele aí pra nós aí, repete, só um minutinho aí pra nós.
12: Maurício, eu gostaria que você tocasse uma música para os corações que estão ouvindo esta indiência do eu de cá, você de lá. Música linda, Maurício, emoção.
13: Não chora não, rapaz. Esse é o Letizgo, meu amigo Letizgo, grande humorista do Brasil. Mete essa moda aí, meu amigo Anderson Vareto.

Gleibe Oliveira, você viajou aí agora com essa morena que é pura tentação, né, rapaz? Adalberto e Adriano, Capim mexeu o pau na pré-á, segura!

0: Renato e Adriano aí, cantando bonito para o Brasil. Agora é René e Adriano, né? Do René e Ronaldo, as duas duplas se separaram e o René foi cantar com o Adriano, né? E o Ronaldo não foi com, andar com o Adalberto, não foi. O Adalberto canta com outro irmão dele lá. Mas duas duplas sensacionais. Levanta, capim, mexeu o pau na preá. Segura, não pode matar a preá não, rapaz.
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0: Você já decolou em avião já, meu amigo Anderson Varedo? É, avião, rapaz, esse avião. Capim mexeu, pau na preá, né, meu amigo? São 21h37, eu de cá, você de lá. Tem aqui, pedindo o Rick Renner, sonhando. É de Carlos Coimbra, de Nanuque, Minas Gerais. Quem nasce em Nanuque? Nanuquenses e nanuquensas, obrigado nanuquense Ed Carlos Coimbra, pedindo o Rick Renner, sonhando é o nome da moda. Vamos dar uma viagem, o Celso Ribeiro do Amorim está escutando nós, né? E ele gosta demais de uma folia do divino, bem cantada, bem duetada, né? Essa aqui foram cinco vozes, o André Andrade, Ana Lúcia, Luciana e Oriana. Foi no programa do Daniel, eles cantaram tão bonito, né? Celso Ribeiro do Amorim! É pra você, Cabocão, pra todos os amantes das folias do Brasil e do mundo!

sofrido e dolorido. André e Andrade, as irmãs Freitas, Ana Lúcia, Luciana e Oriana, na folia do divino. Bom demais, meu amigo Anderson Vareta. Segura! Bom demais da conta. São 21h40. Eu de cá, você de lá. Na Nacional pra todo o Brasil. Ed Carlos Coimbra, lá em Nanuque, Minas Gerais. Obrigado, Ed Carlos Coimbra. Um abraço grande. Pediu Sonhando do Rick Renner. Muito obrigado, muito obrigado. Tem mais aqui lá do estado de Roraima. Boa noite. Boa noite, meu caro amigo Maurício Rabelo. Sou Antônio, moro aqui em Roraima. Tô na escuta. Moro aqui no bairro da Pintolândia. Quem nasce no bairro da Pintolândia, meu amigo, pintolandenses e pintolandensas, né? Tem uma cidade de Minas Gerais que chama Pintópolis, né? Lá em Roraima é apenas o bairro lá de, que se chama Pintolândia, em homenagem ao ex-governador Otomar Pinto, né? Então, tá lá o bairro da Pintolândia. Obrigado, ele tá fazendo assim. Beleza! Obrigado, Antônio, aí no bairro da Pintolândia, na cidade de Boa Vista, Roraima.

0: agora são 21h41, eu de cá, você de lá. Tem mais, é o Márcio Vanderlei falando assim, boa noite. Agora chovendo em Limoeiro, Pernambuco, ouvindo eu de cá, você de lá no rádio aqui. Muito obrigado, Márcio Vanderlei, aí em Limoeiro, no estado de Pernambuco, né? E dizer que tá chovendo por lá, e eu vou botar ele pra falar que fala, Márcio Vanderlei, é contigo. Oh, de novo, voltando aí.
1: Maurício do céu, muita chuva por aqui no Pernambuco. Boa noite, Maurício Rabelo, aqui é o Márcio Vanderlei Lima de Pernambuco. Maurício do céu, muita chuva por aqui pro Pernambuco, viu? Mas graças a Deus aqui em Limoeiro foi aquelas chuvas assim, controladas, né?
0: Controlada.
1: Chovia assim forte uns 15 minutos, depois parava, né?
0: Sei.
1: Alguns lugares alagaram, outros não, mas graças a Deus onde eu estou aqui tá tudo tranquilo. Maurício, se puder, toca aí Fogão de Lenha pra eu oferecer pra minha mãe Josefa.
0: Aham,
1: espere, minha mãe, estou voltando.
0: Cabra
1: que
0: de rocha.
1: Falta

0: De na varanda, arrume tudo, mãe querida, que seu filho vai voltar. Forte abraço, Maurício. Feliz dia, né? Todas as mães aí da Rádio Nacional. Valeu, um abraço.
1: Obrigado, Márcio Vanderlei, na querida cidade de Limoeiro, Pernambuco. Parabéns à dona Josefa, sua querida mamãe. Essa é dedicada para ela e para todas as mamães do mundo. Obrigado, Márcio Vanderlei.

0: Pois é, gente, agora faltando 14 minutos para as 10 da noite em Brasília. Será que lá nas terras do tio Sam, lá do Paul Walker, será quantas horas? Né? Deve ser. Aqui são 9h46 da noite, lá deve ser 8h46. Eu quero saber, ele mora agora em Wyoming, né? Deixa eu ver, vamos ver o que ele falou aqui. Alô, alô, meu querido amigo Paul Walker aí nos Estados Unidos da América. Fala conosco aí, Paul. Boa noite.
1: Olá, mi radiolista amigo Mauricio Rabelo, from Wyoming in Estados Unidos. Mucho abraço to my friend Fabio there in Brasilia, listening as he takes a drive out of town. Hello, Fabio, and I hope Mauricio, you and your family and all of the staff there are doing well at Radio Nacional. I am sitting outside in a park, sunny, beautiful, warm weather, and I am enjoying the show as always. You are a great ambassador for the radio station and a great ambassador for the country of Brazil. I wish you a very pleasant good evening. Boa and noite. Weekend. Mucho abraço.
0: Bom fim de semana, boa noite, bom final de semana. Eu só entendi no final, viu? Agora, meu amigo, ele falou no Fábio, né? O Fábio é nosso querido colega, amigo, né? Ele é do Banco do Brasil, aqui em Brasília, mas ele sempre, todo final de semana, ele acho que ele vai para Anápolis, em Goiás. Ele fala inglês corretamente, é amigo do Paul e tá escutando aqui, fizeram amizade e ele falou, se precisar de tradução, fala comigo. Obrigado, Fábio! Um grande abraço. Ele falou que tá muito quente. Muito quente, tá ouvindo, ele tá ouvindo em 25 metros, 11.780 kHz, ele está na cidade de Wyoming, nos estados, é um grande comunicador, poxa, obrigado. O nome da cidade é Wyoming, né? Obrigado, meu amigo Paul Walker. Fala, meu amigo Anderson. Ele mandou good evening, bom fim de semana, weekend, né? A big hug pra você, meu amigo Paul Walker. O Anderson tá mandando um abraço a Fatinha e o Mauricio Rabelo também. Como é que é, Anderson? A big hug. For you, Paul Walker. Aí, homem, Estados Unidos da América, um

0: a cidade, ele não falou a cidade, né?
1: Bom, boa noite, meu amigo Maurício Marcia Ferreira de Braslândia. Márcia Ferreira de Braslândia, tô ligada na Rádio Nacional, de cá você de lá, programa seu maravilhoso. Opa! Um abraço para você, meu Maurício Rabelo.
0: Opa!
1: Nosso amigo aí tá recuperando bem, graças a Deus, o cantor, né? Ele vai ficar bem, se Deus quiser, rezei muito pra ele.
0: O Renan, o Raí do
1: Manda
0: Renan.
1: Um alô
0: aí.
1: Pra mim aqui em Braslândia, Maurício. Tá gostaria de ouvir uma música com Milionário José Rico. Sonhei com você. Ofereço para você e todos da Nacional, todos meus amigos, todos os ouvintes, para meus amigos lá da Fazenda Pé de Serra, município de Padre Bernardo.
0: Padre Bernardo,
1: abraço
0: Goiás.
1: A todos lá da Fazenda Almesca, Curralinho.
0: Curralinho.
1: Da EBC. Boa noite.
0: Obrigado, Márcia
1: Ótimo
0: Ferreira.
1: Final de semana a todos.
0: Obrigado, Márcia Ferreira, aqui em Brasília, na cidade de Braslândia. Muito obrigado, querida amiga. Foi um prazerão receber a sua mensagem aqui. Um excelente final de semana. Eu quero também aqui, nesse momento, deixa eu dar uma olhada aqui. José Oliveira Neto. Alô, José Oliveira Neto. Boa noite.
2: Oi, Maurício.
0: Boa noite.
2: Para todo mundo dos Galácticos.
0: Os Galácticos.
2: Especialmente ao Galáctico Silva, da Construção Civil, lá em Juazeiro, Petrolina. Um abraço, Maurício. Manda um áudio aí, Maurício.
0: Homem, na hora. Esse é o José. Espera aqui. É o José de Oliveira Neto, né? É isso mesmo, Juazeiro e Petrolina, em Pernambuco. Deixa eu mandar só um abraço aqui para... rapaz, é muita coisa aqui, peraí, nesse momento. Já, é o José de Oliveira, rapaz. Minha calma, José Maurício, Rabelo tá aqui. Obrigado, amigão José de Oliveira Neto. Aí na região de Juazeiro, Pernambuco, muito obrigado. Como é que chama? Como é que é o nome da... Fala de novo aí, que eu esqueci o nome da outra cidade, né?
2: Galáctico Silva, da Construção Civil.
0: O Silva.
2: Juazeiro, Petrolina.
0: Petrolina e Juazeiro, obrigado, Silvio da Construção Civil, o galáctico apaixonado Silvio da Construção Civil, aí em Petrolina e Juazeiro, para todos os galácticos, também quem manda, José de Oliveira Neto e todos do Eu de Cabo Zé de lá, um abraço, essa é de Pernambuco para o mundo.

0: Petrolina e Juazeiro, Juazeiro da Bahia e Petrolina em Pernambuco. Quem tá cantando aí? Alceu Valença, Petrolina e Juazeiro.
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0: Bom demais, homenagem ao povo do Nordeste, especialmente desses dois estados, Pernambuco e Bahia, o Piauí também, o Maranhão, o Ceará, Alagoas, né? Um grande abraço ao povo da Paraíba, do Rio Grande do Norte, o povo de Sergipe, muito obrigado, muito obrigado. Tem mais aqui, quero aqui atender lá de Pernambuco. Boa noite Maurício Rabelo, aqui é Carolina, Aparecida de Goiânia, ela gosta muito do Renan e Raí, pediu uma moda do Renan e Raí, né? E lógico que está torcendo muito pela recuperação plena do cantor Raí. Daqui a pouco nós vamos ler aqui o boletim médico do hospital onde ele está internado lá de Goiânia, né? Obrigado, obrigado minha querida amiga Carolina e Aparecida de Goiânia. Fala Maria do Rosário.
3: E a Elisete, lá de São Miguel, Rio Grande do Norte, também está na escuta, mandando um abraço para você, Maurício.
0: Obrigado, Elisete.
3: E ela deseja um feliz Dia das Mães para todas as mães do Eu de Cá, da ouvinte do Eu de Cá, você de lá, em especial para a Dona Gasparina. Viu?
0: Obrigado,
3: que é
0: Elisete. Eu te agradeço por se lembrar aí da minha mãe. Ela está ouvindo lá e feliz da vida por ganhar tanta música, tanto abraço, né? Muito obrigado, Elisete.
3: Muitas bênçãos, né? Isso. Todo mundo desejando felicidade.
0: Aham, graças a Deus. Pois é, e agora são 21h55, tem a Maria falando assim. A Maria, deixa eu ver de onde ela fala. Maria!
4: Boa noite.
0: Boa noite. Ué,
4: você adicionou a Rádio Nacional no grupo? Três fuzuê.
0: Um zoeiro aqui, né? Quem é que... Volta por cima. É um grupo Volta por Cima. Estão adicionados à Rádio Nacional. Então tá bom, pela Rádio Nacional. Eu agradeço, viu? Tem aqui o Geraldo José Rodrigues, de Petrolina, Pernambuco, na margem do São Francisco. O hino dessas duas cidades é essa aí. Obrigado, Geraldo José Rodrigues, em Petrolina, Pernambuco, às margens do São Francisco.
3: E a dona Balduína, lá no Recanto das Emas, também está ouvindo o programa, diz que chegou ainda pouco do Goiás, tinha ido trabalhar, mas chegou, já foi ligando o rádio para ouvir o Eu de Cá, você de lá, viu? Lá no Recanto... Lá no Recanto das Emas. Ela deseja um feliz Dia das Mães para a Dona Gasparina, para a Juliana, Mara Régia, para a Fátima Santos e para todas as mães que ouvem o programa Eu de Cá, Você de Lá. E ela está pedindo uma música aqui, Maurício, ela não lembrava o nome, só lembra que fala assim, filha do tenente da Maria Brasileira.
0: Ah, pera aqui. Ela é filha do tenente do Cílio de Goiás. É, Barquinha de Ouro.
3: Barquinha de Ouro. Olha, dona Valdênia, Barquinha de Ouro.
0: É, dos filhos de Goiás, né?
3: Pronto, ou do
0: Guilherme Silva também. Será que ela quer no estilo tira o pé e tira o pé e tira o pé? Ou será que é o original?
3: Acho que é original, ela original. Falou original.
0: Ah, então, Barquinha de Ouro,
3: dos
0: né?
3: Dos filhos de Goiás, né?
0: Exatamente.
3: Ah, então vamos ouvir. Tem aí, ô Anderson?
0: Tem.
3: Peraí, se terminar de ler o
0: pode mandar. Aqui.
3: Tem mais um aqui, o Eliodoro, lá de Varjão, Minas Gerais. Também está ouvindo o programa. Está mandando abraço e agradecimento ao Euclides, lá na Lagoa dos Ferrões, Bahia.
0: Uhum.
3: Que Jesus lhe abençoe. Também manda um abraço para a Laurina, para o Zé Arlindo, para o Rei de Bonito, Minas Gerais, Maria de Jesus, José Aparecido. E manda abraço com muitas bênçãos do Menino Jesus, para a Dona Gasparina e para todas as mamães. A música que Zezinho Barros, Mamãe.
0: Mamãe, Zezinho
3: Oferece
0: Barros.
3: Para todas as mamães, especial para a Dona Gasparina.
0: Obrigado, muito obrigado. Viu? Um beijão para você, muito obrigado. Tem aqui, boa noite, Maurício Rabelo, aqui o Pezão de Unaí, Minas Gerais. Pezão, tô ligado na Rádio Nacional, um abração para todas as mamães, minha mãezinha, indo para Uberlândia buscar o suco da confusão, minha mãezinha, né, tá dizendo, ele tá dizendo que nesse momento ele está indo para Uberlândia buscar o suco da confusão, que é a cerveja, e ele mandou aqui, ele mandou um áudio também, que eu vou colocar no ar a voz dele, fala meu querido amigo, o Matheus Cardoso, é o Pezão, fala Pezão.
5: Boa noite, Maurício
0: Rabelo. Boa noite.
2: Boa noite a todos ouvintes da Nacional.
0: Sim.
2: Quero parabenizar a dona Luzia, a minha mãezinha.
0: Sim.
2: Muitas felicidades nesse dia.
0: Aham.
2: Parabenizar todas as mães do Brasil.
0: Aham.
2: Alô, Maurício Abelão, pezão de Uraí.
0: Minas Gerais, buscando para Uberlândia.
2: Para buscar o suco da confusão. A cervejinha.
0: Isso.
2: Motorista do Volante Grande. Muito obrigado aí. Deus abençoe a todas as mães do Brasil.
0: Opa! Bom demais. Obrigado, obrigado, meu querido amigo Pezão, Unaí, Minas Gerais. Um abração para dona Luzia, ela que colocou você no mundo, né? Te ensinou, ensinou para ir para Uberlândia e buscar o suco da confusão. Obrigado, meu amigo Pezão. Boa viagem, vá devagar, com calma, né? Que tudo vai dar certo. Um grande final de semana para você. Bom trabalho. Fala, Maria do Rosário.
3: Acho que vai entrar o comercial aí.
0: Ah, vai. Então vamos pro comercial já, a gente volta.

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Meu amigo Anderson Vareta tá lembrando quando ele sonhava com a Mônica, não é? Já sonhava, depois virou realidade, ouvindo essa moda bonita, sonhando que um dia ia encontrar um grande amor. Encontrou ela. Segura, Anderson!

0: viagem boa. Tudo deu em nada com José Augusto. Que moda bonita, marcante, romântica. E agora nós vamos viajar através de outra canção bonita para relembrar os tempos de juventude, né, Maria do Rosário?
1: Isso mesmo,
0: essa
1: vamos lá.
0: É bonita demais. ABBA, I Have Dream. Eu tenho sonhado, é isso? Segura! Alô!

0: música aí me faz lembrar lá da comunidade de Vieiras, município de Patos de Minas, em Minas Gerais. Uma época jogando futebol, os domingos, domingo à tarde, essa música tocava no alto-falante da igreja I Have Dream, do Conjunto ABBA. Era um jovem cheio de muito sonho, ainda tem muito sonho ainda pela frente, mas naquela época, nem um real no bolso, mas tava bom demais. Jogando bola e ouvindo música. Mas você mudou a música, hein, rapaz? Tira o pé.
1: Agora, quem é que sabe dançar isso aqui? Essa é boa demais.
0: Ai, ai. Ei, a Maurício Júnior fez uma versão da música, né? Um dia vai, a noite vem, vai embora. Parece que ele tomou uma ferroada, né, rapaz? Que esse ai dele, parece que ele levou uma pregada de ferrão, não é possível.

Alô, Rafaela, aí na Cachoeira do Evilson, em Palmas do Tocantins. Rafaela, é pra você, Rafaela. Tira o pé.

0: Você tá tirando o pé de vez em quando, meu amigo? Eu não tô tirando muita coisa não, viu, rapaz? Pé pregado lá no chão, devagar, mas a gente chega lá, mole a gente boa. Deixa eu passar um recado aqui, lá do estado do Amapá. Boa noite!
1: O Maurício Rabeiro, boa noite. Boa noite. Rapaz, quem fala aqui é o Fernando aqui do Garipo. Da Goiânia Francesa.
0: Fernando. Opa, vou repetir. Alô, Fernando, do garimpo da Goiânia Francesa. Fala, Fernando.
1: Alô, Maurício Rabeiro, boa noite. Boa noite. Rapaz, quem fala aqui é o Fernando aqui do garimpo da Goiânia Francesa.
0: Mas você tá longe, hein? Obrigado, obrigado, Fernando, aí no garimpo da Guiana Francesa. Um grande abraço, espero que você bamburre aí no garimpo e que seja muito feliz e que volte logo pro Brasil, né? Pra matar as saudades que você sente, as saudades do povo de você. Tá bom, Fernando? Um abraço.
2: E o José Batista de Samambaia aqui no DF também está na escuta, manda um abraço para a equipe de Eudicá e pede para ouvir a música A Valsa dos 15 Anos, com Chico Rei Paraná. E oferece para a irmã Maria, para o Manuel Messias e para todos os ouvintes.
0: Beleza, apuração 22 horas e 12. Boa noite, Maurício Rabelo, aqui o Durval de Formosa, do Rio Preto, Bahia. Durval dizendo, eu estou na escuta do Eudicá, você de lá, se for possível, toco a música Mãe, com Amado Batista, oferecendo para todas as mamães. É boa demais essa música, viu? E muito oportuna a sua pedida aqui, muito boa. Obrigado, Durval, Formosa do Rio Preto, Formosa do Rio Preto, Bahia.
2: E a dona Geralda está mandando um abraço para todas as mães, em especial a mãe,

0: Maurício, olha, deixa eu te falar, é segredo, mas eu estou tentando aprender o inglês, viu? Fazendo um esforço para aprender, e eu ouvi um pouco do áudio do moço aí dos Estados Unidos, né? O Paul Walker, que você rodou, e se possível, me mande o áudio dele, por favor. Quero ouvir direitinho, ter uma noção de quais palavras que eu vou entender. Se possível, me envie, por favor, mandar agora, viu? Pode ficar tranquilo aí, viu, minha querida amiga Marli Batista? Um grande abraço, muito obrigado!
1: E a Neuzilene, lá do Piauí, deseja uma boa noite a todos os ouvintes do Eu de Cá. Tem também o Francisco, vamos ver aqui. O Francisco. Boa noite, Maurício Rabelo, Fátima e Celso. Aqui é o Francisco Luna, de Goiânia, Goiás. Quero desejar ótimo serviço para vocês. Quero fazer novas amizades com mulheres da Rádio Nacional. Olha, com as mulheres da Rádio Nacional. Ele falou com as mulheres da Rádio Nacional. Tenho 53 anos. Anote o telefone aí do Francisco Luna, gente. É o 62 99324 8548. 62 99324 8548. Deus abençoe você, Maurício Rabelo.
0: Amém.
1: Feliz Dia das
0: Obrigado.
1: Mães para a mãe do Maurício Rabelo e feliz Dia das Mães para você, Fatinha. Sinceramente, Francisco Luna. Goiânia, Goiás, abraço a todos.
0: Beleza pura, muito obrigado, Francisco Luna, muito obrigado. Tem aqui de Tocantins, boa noite, Maurício, aqui é o Valdemar do Aureni 3 em Palmas, toca para nós é Roberta Miranda, Maria, me lembra muito minha mãe, que há 9 anos me deixou, nos deixou. É o Valdemar do Aureni 3 em Palmas, Tocantins, pedindo Roberta Miranda, Maria, para relembrar a sua querida mamãe.
1: Vamos ouvir aqui a mensagem do Chico Berranteiro.
0: Vamos lá. Alô, Chico Berranteiro. Boa
2: Fala,
0: noite.
2: meu amigo Maurício Rabelo. Boa noite, bom?
0: Opa,
2: Aqui
0: onde
2: é Chico
0: você?
2: Berranteiro. Rapaz, eu tô aqui no Planalto Verde, Goiás, aqui do lado de Montevidil,
0: Sei.
2: com destino a Uberaba,
0: Sei.
2: vindo lá de Alô, Brasil, você conhece? No
0: Conheço.
2: Vale do
0: Mato
2: Araguaia, lá.
0: Grosso. É, lá no Mato Grosso.
2: No
0: Conheço,
2: Vale do
0: alô.
2: Araguaia. Carreguei lá e tô vindo, descendo pra Uberaba.
0: Alô,
2: Nós estamos por
0: Brasil.
2: aqui. Roda pra nós aí, velha porteira.
0: Lourenço e Lorival.
2: É, velha porteira. E o resto tudo de bom. Oferecer pra todo mundo de azeite, zero assim, pra esquecer de ninguém.
0: Homem!
2: Tchau, obrigado.
0: Valeu, obrigado. Obrigado, Chico Berranteiro. Ele está nesse momento no Planalto Verde, perto de Montevidil, Goiás, buscando Uberaba, nas Minas Gerais. E olha, tá vindo lá do Alô Brasil, no estado de Mato Grosso. Saudade lá do Alô Brasil, da região do Vale do Araguaia. Obrigado, obrigado. Tem aqui o Pedro Oliveira falando assim. Boa noite, amigão Maurício Rabelo. Toca, se possível, uma do Barreirito aí para nós. Sou o Pedro Oliveira, do distrito de Barreiros, na Bahia, não é Barreiras, não, é Barreiros, Bahia. Obrigado, Pio Oliveira. Um grande abraço. Oi.
1: Boa noite, Maurício Rabelo. Mando um alô para todos os ouvintes e também para a família Coelho. Aqui é Junivaldo e Ana Cláudia Coelho. Passo uma música para todos os ouvintes da Nacional, Dama Preferida, com Carlito e Baduí.
0: Opa! Tem alguém aqui, o Francisco, dizendo: Maurício, o Planalto Verde é distrito de Caiapônia. Planalto Verde é distrito de Caiapônia. Ele mandou cada foto do seu carretão aqui bonito e ele mandou um áudio também. Obrigado, Francisco. Cadê sua palavra? Fala comigo. Boa noite.
2: Ô, Maurício Rabelo, boa
0: Ah, o
2: noite,
0: Chico
2: João.
0: Berranteiro.
2: Aqui é Chico Berranteiro.
0: Ah.
2: Estamos aqui no Planalto Verde,
0: Aham.
2: município de Caiapona, vindo lá
0: Sim.
2: do Xinguzão carregado. Vamos ali para Uberaba.
0: Uberaba,
2: Estamos
0: menino.
2: aqui.
0: Beleza
2: Roda
0: pura.
2: para nós aí, porteira velha.
0: Aô.
2: Velha porteira.
0: Porteira velha, né,
2: É, e o
0: rapaz?
2: resto de bom. Tchau,
0: Valeu,
2: obrigado.
0: obrigado. Um abraço, meu amigo Chico Berranteiro, aí no Planalto Verde, no estado de Goiás, no município de Caiapônia, buscando Uberaba nas Minas Gerais. Fala, Maria do Rosário.
1: E o Zé de Arapiraca, na Lagoa, tá mandando uma boa noite, tá ligado no Eu de Cá, você de lá, pelos 25 metros, ondas curtas. Pede para mandar um alô para ele.
0: Oziel, muito obrigado, obrigado ouvindo em Arapiraca. Obrigado, Oziel, um grande abraço. Eurípedes, falando assim. Oi, eu...

0: Bípedes. Boa noite. Rapaz, não quer sair.
1: Maurício Rabelo, boa noite. Como você está, meu amigo?
0: Bom, mas bom mesmo. E você, Eurípides?
1: É, Eurípides, moro de Goiânia, Sul, parecido com Goiânia. Tá lembrado de mim, da mulher gaúcha?
0: Mulher gaúcha, tô lembrado.
1: Sofrendo, rapaz. Por causa de mulher.
0: Tá sofrendo por causa de mulher, rapaz? Nossa.
1: Já é mais de 10 horas que eu tô mandando mensagem. Já gente atende até em Brasília, até antes da meia-noite.
0: Pelo amor de Deus, né, rapaz?
1: O programa terminou na meia-noite, 11 horas.
0: Machuca demais os homens, né, rapaz? Machuca demais.
1: Vou dar o meu zap,
0: 062
1: 98 43 34 100. O zap. Agora o telefone fixo. 062 35 37 11 09.
0: Eu mandei o zap aqui que é mais fácil.
1: Senhor, né? Abençoa essa noite de sexta-feira.
0: Amém.
1: Eu quero conhecer uma mulher gaúcha, Maurício, da cidade...
0: Não pode ser de Santa Catarina, não. Tem que ser gaúcha mesmo, né?
1: Canela, Rio Grande do Sul. Canela, no Rio Grande do Sul.
0: Tem que ser lá de Canela.
1: Gramado, Rio Grande do Sul. Tá bom. E o resto você completa pro estado de Tocantins agora à noite. Tocantins, estado de Tocantins todo.
0: Tá bom. O rapaz tá sofrendo, né? Esse é o Euripides, lá em Goiânia, né? O telefone dele eu vou passar aqui de novo, 62 Goiás, 629, depois 8433-4100. Ele fala diferente, mas é assim, 62 Goiás, ele falou foi assim, 62-98-43-34-100. É assim que ele falou. Obrigado, Eurípides, boa sorte para você, não sofra não, rapaz. É assim mesmo, né? Mulher machuca o coração do homem, né, meu amigo? É assim mesmo. Tem mais aqui. Minha amiga, Marlita. Obrigado a Maurício Rabelo, você mandou para mim aqui o áudio do Paul Walker lá dos Estados Unidos. Mandou uma foto bonita de lá. Bom, depois eu comento com você. Tá bom demais. Marli, um abraço aí no estado do Pará.
2: Alô, Maurício, aqui é Márcio Vilmar, de Santo Antônio do Monte, Minas Gerais. Pensa no cantor top. Mande um abraço pro meu amigo Fubá de Divinópolis. Depois me devolve o áudio. Tem uma música que ele mandou ele aqui, Maurício?
0: Márcio.
2: Márcio Vilmar.
0: Márcio Vilmar, de vamos onde?
2: Vamos ver aqui a música dele.
0: Alô, Márcio Vilmar! A sanfona tá comendo solta aí. Boa demais da conta. Se você botar aí mais perto, fica melhor, viu?

0: Bom demais, Márcio Zilmar. Muito obrigado, lá de Roraima. Vamos ver quem é aqui em Roraima. Boa noite.
1: Boa noite, meu grande amigo Maurício Rabelo.
2: Boa noite.
1: Beleza. Eu quero desejar uma boa noite para você.
0: É o Marconi.
1: E desejar um feliz dia das mães para todas as mães desse Brasil.
0: Aham.
1: Beleza?
0: Beleza.
1: Que esse ano 2025 eu perdi a minha mãe.
0: Estou vendo a foto dela aqui.
1: Eu não tenho como comemorar o dia das mães, mas a vida é assim mesmo, né, meu amigo? A gente tem que continuar. Beleza? Desejar um feliz dia das mães para sua mãe também, meu amigo. Também para sua mãe também.
0: Obrigado, graças a Deus, tá ótimo.
1: A vida continua, tá bom? E boa noite a todos os brasileiros desse Brasil imenso.
0: Vendo o rosto dela aqui,
1: e eu queria pedir uma música aí do Leandro e Leonardo. Não aprendi a dizer adeus.
0: Rapaz, linda.
1: Tá bom? Beleza, um forte abraço aqui do

0: seu amigo Marconi aqui do bairro 31 de março aqui em Boa Vista.
1: Obrigado,
0: É
1: amigão
0: isso
1: Marconi.
0: aí.
1: Obrigado, Marconi, no bairro 31 de março, em Boa Vista, no estado de Roraima. Estou vendo a foto da sua querida mamãe, que faleceu no ano de 2025, deixou uma saudade muito grande, mas você tem que agradecer sempre, né, pela vida que ela lhe deu, pelos ensinamentos, pelos anos e anos que você conviveu com ela, né? Hoje ela está no plano espiritual, junto com o nosso Criador, olhando por você, cuidando de você. Um abraço, Marconi! Tem mais aqui.
2: Deixa eu fazer só uma correçãozinha aqui,
1: Pode
2: Maurício. Ainda bem que
1: falar.
2: estava ligado, responder aqui. O nome do cantor é Nivaldo Braga.
1: Nivaldo
2: É,
1: Braga, né?
2: participação Lourenço e Lorival. Título, Como Eu Chorei. É porque aqui tem, mais embaixo tem, aqui é Marcos Vilmar, eu confundi. Mas está tudo certo. O cantor é o Nivaldo Braga, lá de Minas
1: Mas não
2: Gerais.
1: tocou a música Como Eu Chorei, não. Aquele sanfonão aí, não é
2: Mas
1: Como Eu Chorei,
2: tem aqui
1: não.
2: Como Eu Chorei. Aqui que eu rodei foi São João.
1: Ah, beleza.
2: Que
1: Tá
2: aqui
1: bom,
2: rodei
1: depois
2: agora.
1: nós vamos.
2: Depois
1: Depois,
2: nós vamos rodar outro.
1: porque tem um monte de recado aqui. James Lopes fala de Santa Teresa do Tocantins. James Lopes tá pedindo tocar pra mim, Troque o Ódio pelo Amor do Trio Alto Astral. Eu gosto demais, obrigado. É o Noah, James Lopes, Santa Teresa do Tocantins. Tem mais gente aqui falando conosco, direto de São Paulo. Deixa eu dar uma olhada. Opa, boa noite!
3: Alô, alô, Maurício Rabelo.
1: Opa!
3: Muito boa noite para você
1: Boa
3: e a
1: noite!
3: todo o pessoal da bancada aí do Eu de Cá, Você de Lá. Aqui quem tá falando é o João Lopes, direto aqui da região metropolitana do Vale do Paraíba. Mandar um abraço aí para todos os ouvintes da Nacional, para todos aí que faz esse programa maravilhoso, que com certeza melhora as nossas noites. Mandar um
1: Rapaz.
3: abraço para a galera, para a comunidade rural.
1: Obrigado,
3: Lá de
1: João.
3: São Joaquim, no estado de Minas Gerais. Um
1: Opa.
3: abraço para o meu amigo Anderson Fonseca, é nosso médico agora, lá nos rincões de Rondônia. Anderson Fonseca ligado. E aquele nosso grande amigo Eduardo Senna, o locutor das multidões na cidade de Pindamonhangaba, fazendo sucesso com a galera lá. Muito obrigado pela atenção, uma excelente noite.
1: Beleza pura, muito obrigado, meu querido amigo João Lopes. João Lopes, aí no Vale do Paraíba, em São Paulo, mandando uma saudação para o doutor Anderson Fonseca, lá no estado de Rondônia, grande médico, mandando para o pessoal da comunidade São Joaquim, no grande estado de Minas Gerais, mandando para o grande comunicador Eduardo Senna de Pindamonhangaba, no estado de São Paulo. Muito obrigado, João Lopes. Alô, Eduardo Senna. Pindamonhangaba. Alô, doutor Anderson Fonseca em Rondônia. Um abraço grande, viu? Tem também aqui conosco, deixa eu dar uma olhada, Santinondes Correia. Alô, Santinondes Correia. Fala comigo, boa noite.
4: Boa noite, Maurício Rabelo, da Rádio Nacional da Amazônia. E o programa Eu de Cá, Você de Lá. Como é que tá você, meu amigo Maurício Rabelo?
1: Trek tá bom
4: Você
1: demais.
4: ainda continua sendo aquele cara legal?
1: Ué, tô
4: Pois é,
1: pelejando aqui.
4: Maurício Rabelo, eu estou ligando para você rodar a canção de Maurício Fares. Mãe, quero
1: Mãe.
4: oferecer para minha irmã que está em Goiânia, em Conceição do Araguaia, Belém. Elas estão todas na escuta.
1: No...
4: E, se possível for, eu vou ficar bastante satisfeito e alegre. Era a música que eu oferecia para minha mãe quando ela estava em vida.
1: Maurício
4: Maurício
1: Fares, mãe.
4: Fares, mãe, se porventura você puder tocar, lhe agradeço de coração. Obrigado, Maurício Rabelo, da Rádio Nacional da Amazônia.
1: Beleza pura, muito obrigado, meu querido amigo Santinondes Correia. Um abraço grande, pedindo para recordar a sua mamãe, mãe do Maurício Fares, né? Muito obrigado, Santinondes. E o Fábio, que é aqui de Brasília, do Banco do Brasil, e que fala fluentemente inglês, é amigo do Paul Walker nos Estados Unidos. Ele respondeu o recado, o alô do Paul Walker, lá de. Wyoming, Wyoming, Wyoming, Estados Unidos. Alô, Fábio Xavier de Brasília. Fala, boa noite.
5: Boa Boa noite, Maurício, meu amigo. Tudo bom?
1: Tudo
5: Tô aqui a caminho de Anápolis.
1: Ah, que
5: mais um final de semana. Aham. Graças a Deus, terminamos um bom dia de trabalho aqui.

0: aqui no banco, sentido sítio. Hoje é aniversário da minha mãe, Dona Tereza.
1: Dona Tereza.
0: 68 anos de idade. Nossa. Meus parabéns para essa mulher extraordinária. Fiquei feliz aí com o abraço do amigo Paul, de tão longe. Um amigo que o seu programa me proporcionou.
1: Olha que coisa boa.
0: Temos boas conversas sobre rádio, sobre culturas diferentes.
1: Olha,
0: muito obrigado.
1: Obrigado.
0: Thank you, Paul. I was listening and is very, very glad. Is very, very emotional. I'm sorry, I'm not so good in English, but I can understand what did you say. And thank you for your friendship. Mauricio, send a big hug from Brasília, Brasil.
1: Opa! Obrigado, obrigado, Fábio. Está a caminho de Anápolis, em Goiás, onde vai visitar a sua querida mamãe. Hoje o aniversário dela, Dona Tereza. Que Deus dê muita saúde para viver muitos e muitos anos. Ela que trouxe um moço inteligente, educado, dedicado para o mundo, né? Parabéns à senhora Dona Tereza. E ele pede Casinha Verde do Trio Parada Dura. Eu acho que é o endereço da felicidade. Acho o endereço da felicidade para nós aí, do Parada Dura. Na Casinha Verde número 20, né? E tal. Acho que é essa. Obrigado, obrigado. Fábio Xavier, um abraço grande para você, dedicando a Casinha Verde do Trio Parada Dura, endereço da felicidade para sua querida mamãe aniversariante de hoje em Anápolis, Goiás. Dona Tereza, parabéns! A música é essa aí, Fábio. Boa viagem, vá devagar para você chegar e abraçar com muita força e muito amor a sua mamãe Tereza. Parabéns!

Aô, endereço da felicidade, o famoso trio Parada Dura, Creone, Barguerito e Mangabinha, cantando para Dona Tereza em Anápolis, Goiás. Quem dedicou foi o seu filho, Fábio Xavier, dizer que chorou de emoção ouvindo essa música. Um abraço, Fábio, um abraço para o seu amigo, nosso amigo também, Paul Walker, lá em Wyoming, nos Estados Unidos. Um abraço.

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Pois é, gente, agora 22 horas e 37 minutos. Eu de cá, você de lá. O meu amigo Ronei Guidão, lá de Porangatu. Ele está nesse momento na região de Porangatu, em Goiás. Meu amigão, doutor Ronei Guidão. Está dizendo, Maurício Rabelo, estou aqui te ouvindo na Fazenda Três Barras, em Novo Planalto, Goiás. Manda qualquer uma moda bonita do Mirosmar aí para nós. Do Mirosmar é o Zezé de Camargo, né? Está dizendo abraços. Feliz Dia das Mães para minha mãe, dona Iraides Guidão, que está te ouvindo aqui agora, em Novo Planalto, na Fazenda Três Barras, no Estadão de Goiás. Muito obrigado, doutor Ronei Guidão. Um abraço para dona Iraides Guidão, que colocou no mundo um caboclo sensacional, dedicado, que orgulha a família inteira e os amigos também. Um abraço, dona Iraides Guidão, na Fazenda Três Barras, em Novo Planalto. Alto Goiás.

Pois é, gente boa do Brasil, agora 22 horas e 39 minutos. É o meu querido amigo Sandro Mineiro, lá no estado de São Paulo, grande compositor, é empresário, muito bem sucedido, mas gosta de escrever. Tem um coração pequeno, apaixonado, né? Alô, Sandro Mineiro, aí em São Paulo, grande compositor, um abraço do doutor Afonso, né, que é o nosso odontólogo, seu e meu também, um grande abraço ao doutor Afonso, e obrigado aqui, um abraço de toda a equipe do Eu de Cá, Você de Lá, da Rádio Nacional, meu amigo Sandro Mineiro, aí em São Paulo, muito obrigado. Tem outra aqui, eu quero mandar um boa noite aqui para o Bacabal, que está ouvindo a gente. Meu amigo Bacabal, um abração para você, meu amigo Bacabal, muito obrigado. Um abraço para você também, para o doutor Ricardo Matos, grande advogado, especialista em direito previdenciário aqui de Brasília. Muito obrigado, doutor Ricardo Matos e meu amigo Bacabal, o moço do Maranhão. Meu amigo, agora são 22 horas e 40, segura!

Minha gente do Brasil, são 22 horas e 42 minutos no Eu de Cá, você de lá, da Rádio Nacional. Essa foi do Mirosmar, né? Do Mirosmar, para o meu amigo doutor Rolê Guidão e a sua mamãe, lá em Novo Planalto, no estado de Goiás. E olha, como eu prometi, como eu falei para vocês que ia trazer informações sobre a saúde do cantor Raí, da dupla Renan e Raí, nós temos aqui um boletim médico e também informações do seu parceiro Renan, dizendo que o cantor Raí apresenta melhoras e reage bem aos medicamentos. A equipe pede corrente de oração. A equipe do cantor e também lá do hospital, né, dizendo que ele tem reagido bem. O cantor Raí, da dupla sertaneja Renan e Raí, segue internado no hospital Rui Azeredo, em Goiânia. Mas ele apresentou melhoras no quadro da sua saúde nesta sexta-feira, hoje, dia 8 de maio. A informação foi confirmada pelo seu parceiro Renan e também pela equipe médica. Raí foi hospitalizado depois de sentir dores abdominais na terça-feira, dia 5, poucos dias após cumprir a agenda de shows em Minas Gerais. Ele passou mal na sua fazenda, no município de Bela Vista, Goiás, na região de Goiânia, lá perto da GO 020. Segundo o boletim médico, o cantor ainda inspira cuidados, mas tem melhorado e, graças a Deus, tem melhorado bastante. Durante o período de internação, os fãs, os amigos e também contratantes têm enviado mensagens de muito apoio, de orações pela recuperação da saúde do cantor Raí. A assessoria do hospital informou que novos boletins médicos seguem saindo e sendo divulgados diariamente. Nas redes sociais, a equipe pediu corrente de oração pela saúde do cantor Raí, ele que está no coração de milhões de brasileiros com as suas canções românticas, junto com seu parceiro Renan. Aqui do Eu de Cá, Você de Lá, eu, Maurício Rabelo, a Fátima Araújo, o Celso Ribeiro, o Anderson, mandamos a nossa corrente positiva e os pedidos ao nosso Criador e de todos os nossos ouvintes para que ele esteja bem, em breve volte a fazer o que ele mais gosta, que é cantar para o povo do Brasil. Saúde, Raí! Um abraço!

tarde, mais 22 horas e 46 minutos, lá de Santa Catarina, Itaiópolis, né? Grande Maurício Rabelo, boa noite, estamos na escuta aqui em Itaiópolis, Santa Catarina, eu, minha esposa Simone, meu filho Yuri Hoffman. Frio por aqui, viu? Muita chuva, 9 graus centígrados, domingo e segunda, 1 grau e 0 grau centígrado, a previsão de geada nos campos aqui de Santa Catarina. Quem está mandando é Oslair Hoffman, de Itaiópolis, Santa Catarina, Brasil. Alô, alô, Oslair Hoffman, obrigado pela sintonia. Alô, Yuri Hoffman, grande abraço. Alô, Simone, você é que manda em tudo aí, né, Simone? Parabéns aí pelo seu dia. Está chegando depois de amanhã, o Dia das Mães. Um grande abraço da equipe do Eu de Cá, você de lá, da Fatinha, do Anderson, do Maurício Rabelo aqui também. Um grande abraço do Celso Ribeiro. Oslair Hoffman, Yuri Hoffman e Simone em Itaiópolis, Santa Catarina, Brasil. Tem mais a Maria Erandi falando assim. Boa noite. Boa noite, caro amigo Maurício Rabelo. Tudo bem? Tudo jóia. Maria Erandi, ela está dizendo do povoado de Mercedes. Ela pediu para mandar aqui... nesse momento, Maria Erandi dizendo

0: Boa noite, sou do povoado de Mercês, Novo Horizonte, Bahia, Maurício Rabelo. Olha, quero que cante os parabéns para minha cunhada Tina, a minha amiga Maraísa, que está aniversariando hoje. Desejo tudo de bom para elas, que esta data se repita por muitos e muitos anos. Feliz Dia das Mães para minha mãe Joana, para sua mãe Dona Gasparina também, viu, Maurício? Obrigado. Para Fatinha, para todos que trabalham na Rádio Nacional, todas minhas amigas espalhadas que são mães pelo Brasil afora. Maria Irandi, do povoado de Mercês, Novo Horizonte, Bahia. Fala, Maria do Rosário.
1: Vou mandar um abraço para o Manuel Mercês, setor Pessoa, que está ouvindo eu de cá, você de lá. E ele está pedindo para o Adriano, lá de Paraupebas, né? Pará, o Adriano, aquele que narrou o gol, para narrar o gol do Fluminense. Para qualquer hora ele narrar o gol do Fluminense.
0: Hoje não vai dar. O Ivan de Rio Sono Tocantins, muito obrigado, Ivan, um abraço, obrigado Raquel Ribeiro, a esposa. Gente, obrigado a todos, obrigado Anderson, obrigado Fatinha.
1: Obrigado, um feliz Dia das Mães para todos.
0: Obrigado,
1: nós.
0: Um beijo para minha mãe, Dona Gasparina, um beijo Marlene, tchau Brasil.
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2: Na Rádio Nacional, você ouve Maria Rita, Coração em Desatino, de Mauro Diniz e Sereno e Ratinho.

0: Ouvimos Daniela Mercury e Skank, Minas com Bahia, do Chico Amaral. Lucas Santana cantou Músico, de Tom Zé, Herbert Viana e Bi Ribeiro.
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0: Agora você ouve Boca Livre, Cruzada, de Tavinho Moura e Márcio Borges.

Ouvimos Céu e Emicida, Deixa Acontecer, de Carlos Caetano e Alex Freitas. Elba Ramalho cantou Veja, de Vital Farias. 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Celso Fonseca, Satélite Bar, dele e Ronaldo Bastos.

0: Nós ouvimos Cassiano e Cláudio Zoli, de Cassiano e Paulo Zidanovski, A Lua e Eu. Antes, Ney Matogrosso, Fred Martins cantaram Tempo Afora, do Fred Martins e Marcelo Diniz.
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0: E agora a gente ouve Rodrigo Alarcón, dele e Niela Moura, Piquete.

0: Nós ouvimos Lenine, Dois Olhos Negros, música de Lula Queiroga.
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0: Agora tem Zé Cabaleiro, dele, Minha Casa.

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1: Alô, amigas, amigos da Rádio Nacional, um prazer imenso estar na sua companhia a partir de agora. Meu nome é Gilson Santa Fé e a gente segue aí trazendo para você os Paralamas e Pitty de Herbert Viana, Tendo a Lua.

0: Muito bem, Marina Lima, Fugaz, de Marina e Antônio Cícero. Ednardo, Pavão Misterioso, de Ednardo. 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E agora os Tribalistas, Diáspora.
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Aí valeu, Belchior, Divina Comédia Humana de Belchior, Rodrigo Alarcon e Abacaxepa de Rodrigo Alarcon, Apesar de Querer. Lenine, de Lenine, Dudu Falcão, Todos os Caminhos.

Vanessa da Mata e Renato Russo por enquanto. Tim Maia do Tim, Réu Confesso. 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Zélia Duncan, Alma, de Arnaldo Antunes e Pepeu Gomes. Alma.

Geraldo Azevedo, de Azevedo e Nilo, Dona da Minha Cabeça, Marisa Monte, de Marisa Monte, Pedro Baby Antunes, Vilarejo. 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Elis Regina.

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1: É muito bom ter a sua companhia aqui na Rádio Nacional. Para curtir comigo, Caetano Veloso, a música dele, A Luz de Tieta.
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1: Gilberto Gil, do Gil Andar com Fé. Roberta Sá de Dorival Caymmi, A Vizinha do Lado. Presença de Maria Bethânia interpretando Caetano, esse cara.

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1: E aí, valeu, João Bosco de Bosco Aldir Blanc, Kid Cavaquinho, Paulinho Mosca de Paulinho Mosca, pensando em você. 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Nós quatro do Chico, deixa a menina.

0: Oye, mamá, ¿cómo es gostoso, mamá?
1: Alexandre Leão, Beck em Bahia, de Gilberto Gil. E Rita Lee, de Rita Lee, Roberto de Carvalho, Banho de Espuma.
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1: Lô Borges, Equatorial, de Lô Beto Guedes e Márcio Borges.

Alceu Valença, Tropicana, de Alceu e Vicente Barreto. Lô Borges, de Lô, Beto Guedes e Márcio Borges, Equatorial. Lô Borges e Samuel Rosa, de Lô e Bastos, o Trem Azul.

0: coisa.
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2: O Rapa e Maria Rita de Marcelo Yuca, O Que Sobrou do Céu.

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1: Joana D'Arc, de Lenine, Carlos Zenon, Envergo Mais Um Quebro, e Gal Costa, do Chico, Samba do Grande Amor.
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1: Chico César, À Primeira Vista, autoria de Chico César.

0: Obrigado.
1: Cazuza, de Arnaldo Brandão e Cazuza, O Tempo Não Para. E Vanderly, de Vanderly Breu. 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Paula Toller, de Herbert Viana e Paula Toller, Nada por Mim.

Paula Lima, Bom Mesmo é Amar, de Jorge Benjor. E Jorge Benjor, dele mesmo, Zazueira. 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Céu, Cangote.

0: Nando Reis, música dele, Sou Dela e Céu, Cangote.
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0: Zé Cabaleiro, Proibida Pra Mim, de Chorão, Marcão, Champião e Pelado.

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1: Roberta Sá, de Rafael Rocha, Delírio.

Tony Horta, de Tony Horta, aquelas coisas todas, e ainda Nath Roots, do Djavan, Dorondô. Belchior, música de Belchior, comentário a respeito de John.

Daniela Mercury, Skank, de Chico Amaral, Minas com Bahia, e Vânia Bastos, de Eduardo Gudim, Mil Vezes. 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Luiz Melodia. Música de melodia? Vale quanto pesa.

Alceu Valença, Anunciação de Alceu Valença, Milton Nascimento e Loborges, de Milton Bastos, Crave Canela. 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Frejá, amor para recomeçar, de Frejá Maurício, Mauro Santa Cecília.

Cláudio Zoli, do Djavan e Caetano, Linha do Equador e Frejá, Amor para Recomeçar de Frejá, Maurício Barros e Mauro Santa Cecília. 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E você ligado na Rádio Nacional, curte comigo Djavan e Cassiano, de Cassiano e Paulo Zinanovski, Coleção.

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1: Muito bem, Marcelo Genesi, veja Margarida, música de Vital Farias.

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1: E a gente segue agora com Maria Rita de Davi Moraes, Fred Camacho, Marcelinho Moreira. Cutuca!

Orquestra de Sopros da Proarte, de Baden, Paulo César Pinheiro, Pai. E Criolo, Lá Vem Você, de Criolo. 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Milton Nascimento, Caçador de Mim.

Os Paralamas, de Jorge Benjor, País Tropical. E Lulu Santos, de Lulu e Bonta, De Repente, Califórnia. 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Adriana Calcanhoto, de Adriana e Antônio Cícero, Pelos Ares.

Ângela Rorô, Simples Carinho, de João Donato Abel Silva, e Marisa Monte, de Marisa Monte, Pretinho da Serrinha e Raquel Luz, Feliz, Alegre e Forte. 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Martinália e Caetano, Pé do Meu Samba, de Caetano.

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4: Oi, meu Brasil. Bom dia, meu Brasil Rural. Vamos começar mais um programa. Eu sou Luciano Barroso, a produção da Bruna Alves e Cléo Borges, no estúdio do Cinha Safatlê. Zé Lins está de volta. Rafael Tomás também. É, Graciara tá por aqui, você viu ela aí nos corredores? Tá, deve estar lá com... né? Reinaldinho, gente boa. Rafael Tomás. Ô, Thiagão, não pode esquecer dele, não. Aí, Sunguinha. Beleza. Sunguinha tá aqui hoje, tá nada, hoje é o Zé Lins. Ah, o Sunguinha tá aí, então tá. Um abraço pra todos. Gente, Sunguinha é o nosso Otávio Fernandes. Eu falo Sunguinha porque ele é o rei de Itiquira. Ah, menino, um abraço à programação musical de Jaider Ribeiro de Amorim, a colaboração da Delgrácia Pinto, os colegas de trabalho do Cia do Rodeador. Vamos começar bem o nosso sábado. Vamos lá, Irmão da Lua, Amigo das Estrelas, Zezé de Camargo.

0: Bom dia, meu Brasil lindo. Bom dia, Dona Jesuíta. Santa Cruz, a venerada. Dona Jesuíta, onde estão os meus passos? Você pediu barrerito, Gaguinho. Coladinho, Gaguinho, pra você.
1: Meus amigos, se nesse momento algum de vocês me perguntasse onde estão os meus passos, eu não saberia dizer. Mas em nome de Deus, eu agradeço e peço que cada fã, cada amigo, cada irmão que dê um passo por mim, porque eu não sei onde estão os meus passos.

Este é o Brasil Rural e com você no sábado tem a boa música que você pediu durante a semana. Hoje eu passo a régua. Ô, Dona Maria Madalena, em Goiânia, pedido de um pai Lourenço e Lorival, Raimundo, Ceilândia, Sonho de Caboclo, João Carreiro e Capataz.

Lá vamos nós, o Brasil. Hoje é sábado, dia 9. Amanhã é dia das mães, né? Tem pedido de mãe aqui. Daqui a pouquinho tem. Ah, tem o homem da casa, tem um monte de coisa. Muito obrigado pelo carinho da sintonia. Uma ótima. Ah, Luciano, tem um negócio pra te contar, mas daqui a pouquinho. Depois que eu rodar aqui, ó. Francisco Eudes, de Iguatu, no Ceará. Ele pediu uma multa com Zé Neto e Cristiano. Filho, não. Eu conheço o homem da casa. Então vamos lá. Paulo Giovanni, Rio Branco, no Acre. Espinheira, do Duca e Dalvan.

Bom dia, meu Brasil Rural. Lucinha, você compra sabonete onde? Você vai onde comprar seu sabonete? Hein? É no mercado, né? É, foi. Eu falei isso ontem aqui. Eu compro o meu também no mercado. Inclusive aquele que é com pH, aquele, né? Pois é. Aí me falaram, olha, eu vou a um shopping aqui, né, com uma determinada pessoa, um shopping aqui no Distrito Federal. Aí lá tem uma loja. Pensa numa loja. Aquela Sim. loja espetacular. Ah, você passa bucha no corpo, esses negócios? Que diz que não pode, né? Isso não pode. É, esfoliei e tal. Aí eu fui, essa loja, uma loja chique. Eu entrei lá, tudo. Oi, um cheiro, um perfume, perfume pra tudo quanto é lado, sabonete. Ah, lá tem um sabonete que você não precisa usar a bucha. Basta você passar o sabonete no corpo, que ele resolve o problema. Aí eu comprei só um, porque é caro pra caramba. Eu não comprei um sabonete, eu comprei um esmeril. Lucinha, pelo amor de Deus. Parece que ele vem cheio de agulha. Você vai passando ele no parece uma lixa. Não, quer não. Se quiser, eu trago pra você, eu compro, você vai ver. Menino. Aí eu não vou. Aquele sabonete ali vai durar muito, né? Porque, né, pelo preço, ó, Maria. Mas, gente, eu nunca vi um negócio desse. Contei. Ô, Puba! Barra do Alcântara no Piauí. Cadeira amiga pra você, Puba!

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Este é o Brasil Rural, bom dia, Nacional Brasília, Nacional da Amazônia, Nacional do Alto Solimões em Tabatinga. Alô, Portugal, bom dia, Colômbia, buenos dias, Guiana Francesa e Bélgica, bonjour, Estados Unidos, Canadá, Inglaterra, Guiana Inglesa, good morning, na Alemanha, guten morgen, ou moin, no Japão, konnichiwa, lá já é a tarde, Maria Aparecida, tá cara a cara na Kombi? Eu conheço esse pessoal todo. Maria Aparecida pediu do fundo da grota, Beatriz, se eu não puder te esquecer, Beatriz é em Tabatinga, com João Mineiro e Marciano.

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Ô Lorival, Boa Vista, tá tudo bem, Lorival? Rastros na Areia, Dalvan. Ô Divino, Divino tá em Cavalcante. Divino sabe, Divino diz. A Gaivota, Leocanhota e Robertinho.

Seja bem-vindo ao Brasil Rural. Ô, pessoal de Ortigueira, bom dia, obrigado, Paraná. Tereza e Ortigueira no Paraná. Os quatro cantos da casa, Teodoro e Sampaio. Vai também pro Enio Falso. O Enio Falso gosta demais dessa música. O Enio, vai pra você, meu querido. Neri, da Chácara Samambaia. Mais uma noite eu vou dormir sem o meu bem. Milionário José Rico.

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1: Antônio Nunes, da Ceilândia.
0: Oh, que é isso, Luciano? Não sei. Apareceu um negócio aqui estranho.
1: Euseni.
0: Não, não. É Euseni Viana, de Santa Cruz, na Venerada, em Pernambuco. Água no Leite, Teodoro e Sampaio. Depois tem João e Eva no Pedido, em Colinas, no Tocantins. Que pena.

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2: Alô, alô, meu Brasil. Fala, Luciano, o que foi? Hein? Vozeirão. É, do Felipe Falcão, né? O Falcão. Não, era do Felipe. O Felipe, que tinha aquele vozeirão, já não tá mais entre nós. E aí, ele era locutor de rádio em Goiânia, né? Era, depois gravou essa música. Tem gente que tem aquela voz gutural. Aqui em Brasília, nós tínhamos o Danúbio, que trabalhou aqui na rádio com a gente. Célio Rodrigues, o próprio Drago. Mas o Danúbio tinha uma voz que era sempre dava pra você. E aí, Lucinha, você está bem? Eu digo, eita, que é isso? E era normal da voz dele. Porque tem gente que consegue. Eu consigo, às vezes. Igual, eu já contei aqui uma vez, vou repetir, Lucinha. Vou aparecer. Aquele do Darth Vader que eu gravava, quando não tinha computador e tal, eu gravava.
3: Venha para o lado negro.
2: Então, dá aquela, né? Oi, bom dia, Porto FM. Fala, Zé Lins. Ah, é? Ô, Zé. Bom dia, Porto FM, Porto Franco, no Maranhão. Universitária de Boa Vista, Roraima, Serra Dourada, Novo Brasil, Goiás. Rádio Placar de Ortigueira, no Paraná. Rádio Cidade FM de Bom Jardim, no Maranhão. Rádio Alta FM de Lago da Pedra, no Maranhão. A BR FM em São Francisco, Minas Gerais. Rádio Comunitária Alternativa FM de Terra Alta, no Pará. Rádio Nossa FM, Barra do Chapéu, São Paulo, Alô Jandiro. Rádio Mais FM em Maceió, Alagoas. Bom dia, Carlos Dias.
4: Bom dia, Euclides Lagoa dos Ferrões. Aí, Euclides, dormi na Praça Bruno e Marrone, Ozemar Cavalcante em Braslândia, Viajante Solitário, César e Paulinho.

Este é o Brasil Rural e nós estamos juntos com você, fazendo aquela festa gostosa. Obrigado, gente. Ângela Maria, de Niquelândia, Goiás, pediu Amor de Primavera, de Paulo e Paulino. Depois eu atendo o José... Ô, Zé Flamengo! Borboletas, Vitor e Léo.

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Lá vamos nós, Brasil, com o nosso Brasil Rural. Vai onde, você? Ué, o que, que é? É meu? Mas não vai demorar, não, né? Não, porque eu fico sozinho. Eu fico deprimido. Oi, Márcia Ferreira, em Braslândia. Terra boa, Braslândia, demais. Nova York, Christian Ralph. Capricho do Destino, Belmonte, Amaraí. Vai pra Ângela Maria. Obrigado, Ângela.

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Obrigado aí pelo carinho da sintonia, gente. Vambora, gente. Segura, gente. Alô, Mazinho. Ô, Mazinho, uma ótima manhã pra você na Serra Verde FM, Liberal de Morada Nova, Universitária FM de Teresina, no Piauí, Três Rios FM, Uruçuí, Piauí, Rádio Antares de Teresina, Piauí, Web Aventura Regional Belém, Piauí, Rádio Lourenço de Calçuene, Web Brega Music, Belém do Pará, Rádio Mix de Castanhal, Rádio Novo Tempo, Uruçuí. Mazinho pediu, ele está em Mato Grosso do Sul. Dino Franco e Moraí, Cheiro de Relva, Jair de Trombas e Edivan do Maranhão. Minha mãe, minha heroína. Ei, feliz dia das mães, amanhã, hein? Lindomar Castilho.

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1: Esta é a canção que eu fiz pra você, mamãe. 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
1: Seja bem-vindo ao Brasil Rural. Um abraço carinhoso, gostoso no seu sábado. José Raimundo está em Juiz de Fora, Minas Gerais. Duas camisas, Milionário e José Rico. Borboleta, Irmãs Freitas. Para o Alisson, que está em Bicoara, Bahia.

Você está ouvindo? Hein? O que foi? Não, o despertador aí, tá tudo certo. Você está ouvindo? Você está ouvindo o Brasil Rural. Oh, meu Brasil lindo! Osemar está em Braslândia, aqui no Distrito Federal. Ele trabalha numa área que trabalha com goiaba. Osemar, o rei da goiaba. Osemar de Braslândia pediu Amor Rebelde, Chico Rei, Paraná. Jussara, Lucas do Rio Verde. De Bem com a Vida, Rio Negro e Solimões.

Seja bem-vindo, meu Brasil. Vamos fazer a festa gostosa, Fábio Sena. Ô, Fábio, esse é o Brasil Rural. É a Rádio Nacional com você. Borboleta Azul, Amado Batista, Pedro Ribeiro pediu amanhã com Roberta Miranda e a participação de Reginaldo Rossi.

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1: Olá, ouvintes das rádios Nacional e MEC. Eu sou Renata Lima e este é o Bate-papo com a Ouvidoria, o espaço de escuta cidadã da Empresa Brasil de Comunicação.
2: Eu sou Edson França. Hoje falamos sobre respeito, prevenção e responsabilidade.
3: E eu sou Gal Bastos. O dia 2 de maio, Dia Nacional de Combate ao Assédio Moral, nos remete a refletir sobre o fortalecimento de uma cultura de cuidado no trabalho.
1: São violências muitas vezes silenciosas, mas devastadoras, como humilhações, intimidações, perseguições e constrangimentos que afetam pessoas, equipes e instituições.
2: Falamos de um conjunto de práticas que inclui o assédio moral, o assédio sexual, a importunação, a discriminação, a exclusão e até a sobrecarga abusiva.
1: Por compromisso ético, respeito ao cidadão e responsabilidade institucional, neste programa não iremos trazer manifestações reais, individualizadas, nem reproduzir denúncias recebidas.
2: A Convenção número 190 da Organização Internacional do Trabalho, referência mundial no enfrentamento à violência e ao assédio no ambiente profissional, reconhece essas práticas que envolvem o assédio.
1: Elas recaem com mais força sobre grupos historicamente vulnerabilizados, como mulheres, pessoas negras, pessoas com deficiência e pessoas LGBTQIA+.
2: O assédio, em todas as suas formas, representa uma violação grave da dignidade, da liberdade e da segurança no ambiente de trabalho.
1: Na EBC, o enfrentamento a este tema conta com o Comitê de Prevenção e Combate ao Assédio Moral, Sexual e à Discriminação.
3: Instituído para atuar de forma estratégica na construção de uma EBC cada vez mais ética, segura e respeitosa com seu corpo de trabalhadores.
2: O trabalho é coletivo e intersetorial. Participam dessa atuação diferentes áreas da empresa e instâncias estratégicas.
1: Entre essas instâncias está a Ouvidoria, canal de escuta e acolhimento das manifestações relacionadas às atividades da empresa.
3: E também a Comissão de Ética, que orienta condutas e fortalece os valores.
2: Nesse mesmo esforço, a Comissão Permanente de Acessibilidade contribui para a construção de um ambiente de trabalho mais inclusivo, acessível e respeitoso.
1: E ainda o Comitê Pró-Equidade de Gênero e Raça, fundamental para promover a igualdade, a diversidade e a inclusão.
3: Somam-se a essas iniciativas a área de gestão de pessoas, que contribui para o fortalecimento de condições dignas de trabalho, e a unidade setorial de correção, responsável pela apuração de denúncias de irregularidades disciplinares.
2: Como referência institucional, todas essas unidades que integram o comitê buscam seguir as orientações do Guia Lilás da Controladoria Geral da União.
1: Um documento nacional que orienta a prevenção e o enfrentamento ao assédio moral, ao assédio sexual e à discriminação, e que está disponível para consulta de todos.
3: Mais do que um documento, o Guia Lilás orienta ações de prevenção, indica caminhos para a responsabilização e estabelece os limites entre a gestão legítima e a conduta abusiva.
2: Combater o assédio exige mais do que princípios, exige prática institucional diária.
1: E foi trilhando esse caminho que o comitê lançou a cartilha de prevenção e combate ao assédio moral, ao assédio sexual e à discriminação na EBC, como instrumento de apoio à orientação e à prevenção de condutas inadequadas no ambiente de trabalho. E essa construção institucional é reforçada pela presidente da EBC, Antônia Pellegrino, ao destacar a importância das relações de trabalho baseadas no respeito e na valorização das pessoas.
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3: Reportagem da Agência Brasil mostra que muitas vítimas não denunciam por medo ou por não saber como reunir provas.
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1: Esses registros ajudam a dar consistência às denúncias e fortalecem a responsabilização.
2: Escutar é importante, acolher é necessário.
3: Dignidade no trabalho é direito de todos.
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6: Alô, Brasil! Ótima manhã. Rádio FM de Alto Boa Vista, no Mato Grosso. Rádio Cultura, Santa Cruz, a Venerada. Rádio Iraquara FM, na Bahia. Obrigado, bom dia, gente. Jaci, Planeta Azul, Chitãozinho e Chororó. Edgar, Mãe Amorosa, Caim e Abel. Feliz Dia das Mães, gente. Amanhã, domingo.

Seja bem-vindo ao Brasil Rural. Ei, Carminha, tá tudo bem? Boa Vista, Roraima, Flores em Vida, Zezé de Camargo e Luciano. Maria de Lourdes, Uberaba, pediu Nada Mudou com Edna Maria.

Você está ouvindo o som do Brasil, Brasil Rural. Enio Fausto, Milagre do Caixa 7. Oh, Lady Laura. Ô, Enio, tá tudo bem contigo, Enio? Depois tem Mari Facim, pediu Viva a Vida, Milionário e José Rico.

0: acabou o programa. Ih, rapaz, acho que não dá pra rodar mais nenhuma, não, né? Mas se der, quebra o galho aí. Tá? Se não der, a gente se encontra na segunda-feira. Valeu. Obrigado, Lucinha. Aí, Tiagão.
1: Olha a faca.
0: Tchau, gente.

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4: Oi, oi, tá começando mais um Vide bula, imposto de renda.
5: No episódio de hoje, a gente vai falar de serviços ligados à saúde que você paga, são essenciais em muitos tratamentos, mas que a Receita ainda não aceita para dedução do imposto de renda.
4: Spoiler, a culpa é de uma lei de 1995.
5: Essa regra vem da Lei 9.250, que é a base da legislação do imposto de renda no Brasil.
4: E o problema é que ela definiu lá atrás quais despesas médicas podem ser deduzidas. E muita coisa que hoje é essencial simplesmente não entrou na lista.
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5: Vamos começar por uma dúvida muito comum. Vacinas.
4: Paguei a vacina particular. Posso declarar?
5: Não. Quem explica é o auditor fiscal da Receita Federal, José Carlos Fernandes da Fonseca.
6: Só se for no hospital, que aí vem na conta do hospital, no particular, na farmácia. Nem teste de Covid da farmácia também não pode.
4: Medicamentos, a mesma coisa?
5: Infelizmente, sim. A vice-presidente da AESCOM São Paulo, Fátima Macedo, falou sobre isso.
7: Medicamento não é dedutível no imposto de renda, você gasta fortunas com medicamento, não é dedutível, mas quando você é internado e isso vem na conta do hospital, ele passa a ser dedutível.
4: Ou seja, comprar remédio na farmácia não entra.
5: O mesmo remédio na conta do hospital entra.
4: A lógica é a mesma do CNPJ que emite a nota, não da necessidade do paciente.
5: Agora, profissionais que muita gente acha que entram na declaração e não entram.
4: Nutricionista.
8: Nutricionista também não pode. Nutricionista não tem previsão. Apesar dela ser extremamente importante hoje para a saúde, não tem previsão legal para nutricionista.
5: Sabe o que mais não entra? Psicopedagogo.
4: Quiroprata.
5: Massagista.
6: Por mais que esses profissionais sejam necessários hoje em dia, né? Principalmente com as posturas todas que a gente tem, eles não são dedutíveis do imposto de renda. Infelizmente, a legislação não permite. A gente vê muitos casos de recibos desses profissionais. O serviço aconteceu realmente, não é uma fraude. A pessoa pagou, teve aquela despesa, mas é uma despesa que ela não é dedutível.
5: E por que tudo isso fica de fora?
4: A resposta está na data da lei de número 9.250. A data é 1995.
6: A nossa Constituição já foi emendada e reemendada um monte de vezes, e aqui a gente continua mantendo essa mesma relação. Então, acho que vale sim a pressão da sociedade, dos organismos que cuidam dessa parte, que é algo que precisa realmente evoluir.
5: Em 1995, não existia acompanhamento nutricional como padrão, terapias complementares reconhecidas, tratamentos modernos para autismo e nem medicamentos biológicos mais atualizados.
4: A lei simplesmente não acompanhou a evolução da medicina.

0: vacina.
1: E o que fazer?
0: Três estratégias. Internação. Se o tratamento envolver a internação, tudo entra. Medicamentos, exames, procedimentos. A segunda estratégia é hospital dia. Alguns tratamentos podem ser feitos em regime de hospital dia, com conta hospitalar. E o terceiro e muito importante é pressão política. Cobrar a atualização da lista de profissionais e despesas dedutíveis.
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0: Resumindo o episódio de hoje...
1: Vacina particular não entra.
0: Medicamento de farmácia não entra.
1: Nutricionista não entra.
0: Psicopedagogo, quiroprata, massagista não entram.
1: Tudo por causa de uma lei que não acompanhou a evolução da saúde.
0: A solução? Estratégia na forma de pagamento e cobrança por atualização legislativa.
1: Nos próximos episódios, a gente fala de doenças raras no imposto de renda e previdência privada para PCDs. Como algumas pessoas conseguem ter imposto zero sobre o benefício?
0: Dúvidas? Manda e-mail para videbula@ebc.com.br.
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0: Oi, oi! Tá começando mais um Videbula Imposto de Renda.
1: O nosso tema de hoje afeta 13 milhões de brasileiros, inclusive a Paty e eu. Mas a legislação tributária praticamente ignora.
0: É sobre doenças raras e a luta por reconhecimento no imposto de renda.
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1: Primeiro, o que é doença rara?
0: A gente já falou disso várias vezes. Mas sempre vale a pena repetir.
1: Pela portaria 199 do Ministério da Saúde, publicada em 2014, a doença rara é aquela que afeta 65 pessoas a cada 100 mil.
0: Uma média de quase 2 pessoas a cada 2 mil.
1: E quantas doenças raras existem no mundo?
0: Não se sabe o número certinho, mas a estimativa é que sejam mais ou menos 8 mil.
1: 8 mil doenças. E no Brasil...
0: E a lista de doenças que dão direito à isenção do imposto de renda tem 16.
1: E poucas delas são raras, tá? A maioria nem está nessa lista.
0: O auditor fiscal da Receita Federal, José Carlos Fernandes da Fonseca, confirma.
6: O termo doença rara talvez seja uma abreviação, uma denominação que fique mais fácil de entender. Tem que tomar cuidado que, se são tantos tipos de doenças raras, nem todas dão direito à isenção.
1: E aí está o drama. Uma doença pode ser rara, quando tem poucos casos conhecidos, pode ser grave, quando é muito debilitante, e pode ser caríssima, com tratamentos que custam milhares de reais.
0: E mesmo assim, se não estiver na lista da Lei 7.713, de 1988...
1: Não tem isenção. Tiago Elton, advogado especialista, explica a rigidez do sistema.
7: Para fins de isenção de imposto de renda, a doença... em si, não basta. Interessa o CID, a raridade, a gravidade do quadro ali, né? O que importa é que, para fins tributários, infelizmente, é o enquadramento na lista geral. Essa é uma matéria que tem que ser discutida no Congresso Nacional.
0: A lista é de 1988, tem quase 40 anos.
1: Muitas doenças nem existiam como diagnóstico naquela época.
0: Tiago Elton compara com outras doenças que conseguiram entrar por interpretação.
7: O STJ, o Superior Tribunal de Justiça, ele fez uma interpretação modificando a interpretação do conceito de cegueira, por exemplo, que está lá para estender às pessoas com visão monocular. Bom, o raciocínio foi, não podemos fazer interpretação extensiva, ou seja, extrapolar o que está escrito aqui. Mas se o legislador não disse se era cegueira parcial,

0: parcial ou cegueira total, então vou permitir a cegueira parcial. Isso fez com que as pessoas com visão monocular passassem a ter o direito, tá? E aí vale aquele questionamento, né? Tem muitas doenças raras que têm um nível de gravidade, de impacto funcional, social, financeiro, muito maior do que, por exemplo, uma pessoa que tem o contexto de visão monocular. Eu estou dizendo que a pessoa com visão monocular não tem direito? Não, pelo contrário, eu sou um defensor disso.
1: Ou seja, uma doença rara que deixa a pessoa completamente dependente pode não ter isenção.
2: Enquanto isso, uma condição que já teve interpretação favorável, como a visão monocular, tem.
1: E o que fazer se você tem uma doença rara fora dessa lista?
2: Três caminhos. Primeiro, dedução de despesas. Funciona. Todas as despesas médicas entram sem limite. Segundo, aposentadoria por invalidez. Se você conseguir, aí sim tem isenção sobre a aposentadoria. E terceiro, e muito importante, repetido em vários episódios aqui, pressão política, cobrar uma atualização da lei.
3: Quem cria a lei são os nossos representantes do povo, são eleitos, e a gente deve se manter vigilante.
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2: Resumindo o episódio de hoje,
1: doença rara é diferente de isenção automática.
2: A lista de 1988 ignora milhares de condições graves.
1: Quem tem doença rara fora da lista ainda pode deduzir todas as despesas médicas.
2: E pode buscar aposentadoria por invalidez, que aí sim dá isenção.
1: A longo prazo, a situação é política. Temos que pressionar por uma lei que atualize a lista.
2: Ou que crie uma categoria específica para doenças raras.
1: No próximo episódio, vamos falar de previdência privada e PCDs, uma dica que muita gente desconhece na hora de declarar imposto.
2: Dúvidas? Manda e-mail pra gente, videbula@ebc.com.br.
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1: Vamos nós, 8 horas.
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1: Olá, muito bom dia. Vamos nós, então, a partir de agora, com o nosso Frequência Nacional. Mantendo você muito bem informado dos acontecimentos locais, nacionais, como também os assuntos, de alguma forma, têm aí o contexto internacional. Aqui também você fica sabendo da agenda cultural, como também outros assuntos, como este que nós vamos dizer agora para você. Ou seja, é comum no Brasil hoje as pessoas focarem na saúde pública e, de alguma forma, não ficarem satisfeitas, porque o atendimento é longo, isso quando a pessoa é atendida. São vários os hospitais, são vários os postos de saúde, são várias as UPAs, unidades de atendimento, contudo, as pessoas sonham um dia terem aí um plano de saúde para não enfrentarem tantas situações adversas. Em que pese que planos de saúde também têm lá as suas dificuldades e têm lá também os seus desencantos em relação às pessoas que buscam uma facilidade maior e uma segurança maior para tratarem das suas saúdes. A gente puxa a questão aqui da saúde, como também podemos puxar a questão da segurança pública, onde a população também reclama bastante da questão da falta de segurança. Quando se chega no transporte público, então nem se fala, não é? E na questão do saneamento básico, ou seja, aquela água pura, aquela condição melhor, onde não se polui, portanto, aí rios, o solo e outras coisas mais, devido à falta de infraestrutura de saneamento básico. São tantas as questões e muitas delas são consideradas, inclusive, mazelas. Aí fica aquela pergunta: tem solução? Aí a resposta: tem solução. Agora, como seria essa solução? É o que nós vamos procurar saber daqui a pouco, conversando com o ministro Augusto Nardes. Ele que é ministro do Tribunal Superior, ou seja, do Tribunal de Contas da União, que é o TCU. Ele tem um trabalho realizado neste campo, ou seja, de governança à esperança. Então ele tem este trabalho que foca a parte da unidade, ou seja, a cidade, que foca, portanto, o entorno das cidades, que enfoca também o Brasil, que enfoca a América Latina e que enfoca também algumas áreas, portanto, como o México e outros países da América Central, como também da América do Norte. Então, hoje ele vai estar aqui conosco, daqui a pouco, Dr. Augusto Nardes, ministro, vai estar aqui conosco contando justamente sobre

da governança à esperança. Como encontrar, portanto, uma solução para tudo isso? Ou seja, as pessoas chegarem no hospital e serem atendidas, chegarem numa parada de ônibus e serem tranquilamente também atendidas, isso no transporte, na segurança pública, terem também aquela questão tranquila da segurança, como também na educação. Então, tudo isso nós vamos saber com com o ministro Augusto Nardes, ele que é ministro do Tribunal de Contas da União, como solucionar essas questões postas através da governança. Esse, então, será um dos assuntos que nós vamos estar pontuando aqui no nosso Frequência Nacional. Bom, temos também um outro assunto que é super interessante. Nós vamos conhecer um pouco mais sobre o projeto Águas da Serrinha do Paranoá. É um projeto que transforma a natureza do Cerrado em um espaço vivo e aprendizado, lazer e preservação ambiental no Distrito Federal. Daqui a pouco vai estar conosco a Solange Sato Simões, ela que é secretária executiva do Instituto Oca do Sol, e vai estar conversando conosco justamente sobre este projeto, né? Um projeto que chama bastante a atenção, Águas da Serrinha do Paranoá. Falar nisso, você já ouviu falar da Serrinha ultimamente, não já? Ou seja, a Serrinha é uma área ambiental onde o BRB, depois de se afundar aí em dívidas, agora quer pegar os bens, portanto, do Distrito Federal e colocar, portanto, num saco, e com outras coisas também, e entregar como se fosse assim: olha, eu deixo aqui com vocês tudo isso aqui, que não é deles, né? Não é do BRB, essa área ambiental, nada do BRB. Do BRB é o banco, né? Agora ele querendo pegar os bens do Distrito Federal e dar como garantia de que vai pagar uma dívida, que ele precisa de dinheiro para repor o dinheiro que roubaram ou que desviaram, entendam da forma que quiserem. O fato é que o dinheiro sumiu e o BRB então vai ter que repor esse dinheiro, e como não tem, então está pegando um bocado de bens aí do GDE e falando: ah, bota tudo no saco, olha isso aqui, e fica como garantia para a gente pagar a dívida. Não é assim, né? Ainda bem que a justiça está aí e proibiu que isso acontecesse. E nós vamos conhecer um pouco mais então sobre esse projeto, portanto, aí que fala, portanto, aí do projeto Águas da Serrinha do Paranoá, que é realmente muito interessante. E nós vamos então está conversando com a Solange Sato Simões a respeito, portanto, aí deste assunto, tá bem? Então tá, então vamos nós, né? Sou Walter Lima, estou aqui na condução do nosso Frequência Nacional. Muito obrigado aí a você, sempre ligado, sempre aí conosco. Muito obrigado pela sua sintonia, a sua participação aqui conosco. José Lins também está comigo ali, né? Na nossa central técnica. A Central Tech está a Lúcia Safatra. Aqui no nosso estúdio está, portanto, a Lúcia. Também está o Claudinho também aqui, né, dando a força, né? A produção está aqui, a Patrícia Fontoura. Mas vamos em frente, né? Vamos em frente aqui com o nosso revista, ou seja, revista não, é o Frequência Nacional, me perdoe. Daqui a pouquinho, né, vou levar uns puxões de orelhas aqui. Olha, é o Frequência Nacional, então tá bom. Então vamos lá. Deixa eu trazer agora as manchetes de alguns dos jornais que já estão circulando aí por esse nosso país. Eu começo aqui com o jornal O Globo, onde traz aqui na sua principal manchete: Flávio Bolsonaro busca se distanciar de Ciro Nogueira sem ferir a aliança com a União PP e tentar colar master no PT. Bom, já a revista Veja traz: defesa de Bolsonaro entra com pedido de revisão criminal no STF. O Estado de Minas traz aqui: moradora de prédio atingido por avião em BH denuncia assédio. Temos também o jornal Popular de Goiânia: Stock Car em Goiânia. Restam apenas 3 categorias de ingressos à venda. Já o Correio Brasiliense traz aqui na sua principal manchete: ex-presidente do BRB chega na papudinha após decisão de Mendonça. Paulo Henrique Costa foi transferido para o 19º Batalhão da PM, onde irá depor no âmbito de proposta de delação. Temos também aqui o jornal A Crítica de Manaus, que traz: Dia das Mães movimenta comércio em Manaus. E também Ibama concede licença ambiental para implantação de pontes de concreto no trecho do meio. Já o jornal Folha de Pernambuco

Pernambuco traz aqui na sua principal manchete. Alcolumbre promulga lei que reduz pena de Bolsonaro após Lula deixar prazo expirar. Bom, essa aqui é a manchete, portanto, aqui do jornal Folha de Pernambuco. Bom, então, já no campo internacional, nós temos aqui, depois a gente traz, né, as notícias internacionais, mas tem um assunto aqui também da nossa capital federal que está chamando aqui a atenção. Um dos pontos que muita gente às vezes não consegue entender, por que que em Brasília é assim? Assim como, ou seja, preço dos combustíveis. É aquela história, eu costumo dizer que parece que tem uma varinha mágica na mão do sindicato, alguém tem uma varinha mágica, onde quando se quer aumentar o preço do combustível, bate a varinha mágica e todos os postos de forma imediata mantêm o mesmo preço. O mesmo preço. Varia aqui, se tem 50 mil postos em Brasília, de repente um contraria, portanto, aí a varinha mágica, mas geralmente é a maioria. E por conta disso, o Conselho Administrativo de Defesa Econômica, o CAD, recomendou ao tribunal do órgão, ou seja, ao seu tribunal, que o Sindicato do Comércio Varejista de Combustíveis e Lubrificantes do DF, que é o Sindicombustíveis, seja condenado por infração à ordem econômica. O CAD também sugere a condenação do presidente do Sindicombustíveis DF, Paulo Tavares, pelo mesmo motivo. Segundo nota técnica elaborada pelo CAD, o Sindicombustíveis DF é suspeito de atuar de modo a influenciar a conduta comercial uniforme do mercado de revenda de combustíveis por meio de manifestações públicas, isto é, as publicações feitas pelo sindicato teriam induzido postos de combustíveis a definir determinados preços, entre outros parâmetros. Inclusive, nós temos até uma nota técnica aqui do próprio CAD, onde tem aqui números de processo, está tudo aqui, quem quiser. Tem a matéria já do CAD, tem a manchete SG/CAD, recomenda a condenação de Sindicombustíveis DF e de seu presidente no mercado de revenda de combustíveis do DF. A autoridade antitruste analisou manifestações públicas em redes sociais e podcast com potencial de influenciar a uniformização de condutas comerciais entre revendedores, né? Então tem uma nota aqui muito grande falando justamente sobre este assunto. E um outro assunto que não deixa também de chamar aqui a atenção e até mesmo nos causar uma certa tristeza. Ou seja, lembra daquela menina, a Thaís Medeiros, que em 2023, na minha cidade, Anápolis, ela, na casa do namorado, foi cheirar uma pimenta para saber como é que seria, e ela acabou entrando em coma por conta justamente de ter procurado sentir aí o cheiro, portanto, aí da pimenta. E foi o suficiente para que ela entrasse em coma e praticamente está numa situação que não está fácil para ela, né? Tanto é que ela precisou voltar para UTI no dia de hoje, ou seja, nessa semana, já que o seu estado não é bom. Ou seja, 7 meses depois de deixar o hospital pela última vez, a Thaís teve uma forte reação alérgica ao cheiro de pimenta e voltou então a ser internada. A informação foi dada pela família em um vídeo nas redes sociais. A jovem está em uma unidade de terapia intensiva. Ela teve, portanto, aí um episódio que transformou a sua vida e aconteceu em fevereiro de 2023, quando ela estava com 25 anos. Ela estava na casa do então namorado em Anápolis, passou mal ao cheirar uma pimenta em conserva durante o almoço. Foi levada inicialmente à Santa Casa de Anápolis e depois transferida para Goiânia, onde chegou ao hospital, estava sem pulso e precisou ser reanimada. E assim está a vida desta moça e nós do lado de cá, claro, torcendo para que, de alguma forma, ela possa superar essa situação que não está nada fácil. Pois bem, 8h12. Estamos, portanto, amanhã no segundo dia, no segundo domingo do mês de maio. E mês de maio, lembra quem? Lins, no mês de maio, que dia é?

0: estarei.
1: Tá aí ao longo do programa, claro que nós vamos estar falando sobre esse dia, o Dia das Mães, tá bem? São 8 horas mais 16 minutos. Assim, tem um ponto muito legal que eu digo assim, né? Para movimentar, portanto, aí os nossos ouvintes, vocês deixarem, portanto, aí o seu ponto de vista em relação ao assunto que nós estamos já pontuando e que também estamos, de alguma forma, levando para enfim, para o público em geral, né? Todos nós sabemos que no mês de agosto de 1976 morria Juscelino Kubitschek. E sempre teve aquela polêmica e aquela suspeita. Vem cá, foi um acidente? O presidente estava na via que liga São Paulo, Rio de Janeiro, e de repente acabou se acidentando, né? Uma carreta bateu no ônibus, o ônibus bateu numa carreta. O fato é que no Opala, onde estava o presidente e o Geraldo, o seu motorista, os dois tiveram, portanto, aí morte instantânea. E nós temos recentemente, quer dizer, essa semana que passou, um movimento muito forte aqui em Brasília, já que há quem, portanto, entenda que, no caso, houve, portanto, aí um atentado contra o presidente. Então, este documento é da Comissão sobre Mortos e Desaparecidos e foi elaborada, portanto, pela historiadora Maria Cecília Adão, que concluiu que o ex-presidente JK foi morto pela ditadura civil.

0: E agora, a nossa homenagem segue rumo ao Nordeste brasileiro, terra onde tantas mães aprenderam a transformar dificuldade em coragem. Mães sertanejas que enfrentaram seca, saudade, ausência, mas nunca deixaram faltar cuidado, fé e amor dentro de casa.
1: Sim, Bianca. No Nordeste, a maternidade também mora nas pequenas coisas. No café passado cedo, no cheiro do almoço vindo do fogão, na reza baixinha antes do filho sair de casa. É um amor que muitas vezes não precisa nem de palavra, porque vive no gesto, no olhar e na presença constante.
2: E olha, poucas artistas traduzem tão bem essa força feminina nordestina quanto Elba Ramalho. Ao longo da carreira, Elba sempre carregou a imagem da mulher forte do sertão, intensa, livre, acolhedora. Além do filho biológico, Luan Ives, ela também adotou três meninas, Maria Clara, Maria Paula e Maria Esperança. E costuma dizer que a adoção foi um dos maiores atos de amor da sua vida.
3: Pois é, Ju. E a próxima canção fala justamente desse lugar onde todo filho sempre deseja voltar, o aconchego. Aquele abraço de mãe que parece diminuir o peso do mundo. Vamos ouvir De Volta para o Aconchego, com Elba Ramalho, e logo depois, a delicadeza e a poesia do piauense Francis Lopes em Mãe, uma canção que é uma homenagem simples e sincera às mães. Solta o som!

0: Bem, agora, nossa homenagem silencia o barulho do mundo. E isso para poder ouvir melhor vozes muito antigas, vozes que vêm da floresta, dos rios, da memória dos povos originários, porque para muitos povos indígenas, a primeira mãe é a própria terra.
1: E a maternidade indígena carrega, né, Mar, um sentido profundo de coletividade, proteção e pertencimento. É a mulher que ensina o nome das plantas, o respeito aos rios, o valor da palavra e da ancestralidade. É mãe que gera vida, mas também gera memória, identidade e continuidade, né, Thay?
2: Pois é, Ju. E quem representa essa força agora é Caê Guajajara, mulher indígena do povo Guajajara do Maranhão, que transforma a arte em ferramenta de resistência e afirmação dos povos originários. Nas músicas de Caê, a ancestralidade feminina aparece como força que protege, ensina e mantém viva a memória dos povos da floresta. Ao lado das mulheres guajajaras, ela canta a ligação sagrada entre o corpo feminino, a floresta e a terra. Vamos se emocionar com Filhas da Terra.
3: E logo depois, vamos ouvir MC Anarandá, em Mãe. Uma canção emocionante que fala do amor materno como abrigo, raiz e força espiritual. São os povos originários nos ensinando que ancestralidade também é cuidado, também é maternidade. Canções que lembram que toda a vida começa no colo de uma mulher e no ventre da terra. Vamos ouvir.

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0: toda a existência humana começa no corpo de uma mulher. Antes da palavra, antes do nome, antes do mundo, existe o ventre, o cuidado e o amor materno.
1: E durante muito tempo, falar sobre maternidade também foi esquecer as dores, os medos e as transformações que vêm junto com ela. Mas ser mãe também é viver mudanças profundas no corpo, na alma e na maneira de enxergar a vida.
2: A próxima canção fala disso com delicadeza e verdade. Uma homenagem ao símbolo materno como espaço de criação, acolhimento e humanidade. Uma música que fala sobre nascimento, sobre pertencimento e sobre aquilo que todos nós carregamos desde o início da vida, né, Mara?
3: Com certeza. Por isso, nada melhor do que ouvirmos agora Caetano Veloso ao lado dos filhos Moreno Veloso e Zeca Veloso em Todo Homem. Uma canção que transforma maternidade em poesia, porque todo homem precisa de uma mãe, né? Vou chorar.

0: Toda mãe deixa heranças invisíveis. O jeito de falar, a comida preferida, as histórias da infância, a força para continuar. Tem mãe que é abraço, tem mãe que é conselho, tem mãe que vira força quando o filho pensa que não vai conseguir continuar.
1: E existe aquele amor silencioso, que cuida sem pedir nada em troca. Um amor tão grande que atravessa o tempo, a distância e até a ausência.
2: E quem chega agora é Alcione, uma das maiores vozes da música brasileira, filha do Maranhão, ah, meu pedaço de torrão, é a Marrom, que sempre falou com muito amor e carinho da própria mãe e das raízes familiares que tanto a ajudaram a construir sua força artística e pessoal. Alcione não teve filhos biológicos, mas exerce a maternidade através de 40 sobrinhos e no afeto com afilhados e crianças da Escola de Samba Mirim, Mangueira do Amanhã. Marrom já afirmou que não precisa parir para ter filhos e descreveu a maternidade como presença e carinho.
3: Que coisa bonita, gente. A próxima música é justamente isso. Carinho em forma de canção. Uma homenagem às mães que acolhem, protegem e se tornam o primeiro amor da vida de tanta gente. Vamos ouvir Xodó de Mãe com Alcione.

0: E para fechar esse especial, uma canção que fala de esperança. Porque mãe também é isso. Anúncio de vida, de futuro e de recomeço.
1: Ah, sempre, né? Assim como o sertão. Ah, asa branca, tô aqui voando nessas emoções, nesse programa tão especial que esperamos esteja aí tocando o seu coração, né? Então vamos lá, como o sertão espera a chuva, muitas mães atravessam grandes dificuldades, mas sempre acreditando que dias melhores virão.
2: Verdade, Mari. Poucos artistas traduzem tão bem essa poesia nordestina quanto Alceu Valença, com sua música cheia de imagens, fé e encantamento, né, Tayana?
3: Pois é, Ju. Então deixa o coração aberto, porque agora vem uma canção que atravessa gerações levando luz, esperança e amor. A Anunciação, com Alceu Valença.

0: Bem, assim estamos chegando ao fim desse especial de Dia das Mães da Rádio Nacional da Amazônia. Essa Amazônia que também é mãe, que é a mãe da floresta, meu Deus. Então fica aqui nossa homenagem às mães do Norte, do Nordeste, mães do Brasil.
1: E hoje a gente ouviu histórias cantadas por mulheres fortes, mães, avós, filhas, artistas que transformaram amor, saudade, cuidado e resistência em música.
0: Pois é, falamos das mães da floresta, das mães do sertão, das mães indígenas, das mães das cidades, das mulheres que acordam cedo, enfrentam o mundo e mesmo cansadas, ainda encontram um jeito de acolher, proteger e amar.
2: Pois é, uma homenagem às mães presentes, às mães que vivem na saudade, às avós, madrinhas, tias, mulheres que cuidam e fazem do amor um lugar seguro.
3: Porque ser mãe é isso, é carregar no peito uma mistura de coragem e delicadeza. É ensinar o caminho, mesmo quando o coração pede para segurar mais um pouco.
1: E talvez, né, Bia, exista algo de mãe em tudo aquilo que cuida da vida. Na floresta que protege, na água que alimenta, na música que abraça e na memória afetiva que nunca, nunca abandona a gente.
2: Pois é, Ju, que nunca falte colo, afeto e memória dentro da nossa casa e dentro do nosso coração. Para você que é mãe, para você que sente saudade da sua. Para quem exerce o amor de mãe todos os dias, mesmo sem ter gerado um filho. Receba hoje o carinho da Rádio Nacional da Amazônia.
4: Feliz Dia das Mães! Uhul!
0: Fiquem agora com a nossa amiga Beth Begonha ao vivo no Ponto de Encontro. Um abraço muito carinhoso aqui da Mara Régia, da Tayana, da Juliana, da Bianca, de todas essas amigas e amigos que fazem a nossa Amazônia ainda mais sonora, porque aqui é a nossa Rádio Nacional. Até a próxima!

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1: Agora em Brasília, são 10 horas da manhã. Bom dia. Eu sou Fátima de Mello e este é o Nacional Notícias com os destaques do momento. A justiça suspendeu a proibição da Anvisa contra produtos da marca IP. Contudo, a agência mantém o alerta para o risco sanitário. Quem chega ao vivo com os detalhes é Priscila Mazzanotti. Bom dia, Priscila.
2: Oi, Fátima. Bom dia para você. Bom dia também para os ouvintes. Então, foi um recurso que a IP entrou lá na Anvisa e acabou conseguindo barrar essa proibição de fabricação e venda de 23 produtos da marca. Proibição que veio na última quinta-feira por falhas graves na produção e problemas na garantia sanitária. Viu? Com isso, a IP vai poder retomar a fabricação dos produtos até que a Anvisa se pronuncie definitivamente sobre o caso. O julgamento deve ocorrer agora nos próximos dias. Mesmo assim, o alerta sanitário está mantido. A orientação é para que, por segurança, os consumidores não usem os produtos com lote final 1. Isso vale para lava-louças, lava-louças concentrado, lava-roupas líquido e desinfetantes. Como é que a gente faz para saber se é lote 1? É só olhar ali na embalagem, tem tipo um carimbinho ali com data de fabricação, validade, lote, e aí é esse número que precisa ser observado. Qualquer dúvida, procure a IP. E um pouquinho de paciência, porque vários consumidores desde quinta-feira estão alegando dificuldades em falar com o saque da empresa e até dificuldade em encontrar detergentes de outras marcas e mercado. Então, paciência, né? O contato do saque da IP é o 0800-1300-544. 0800-1300-544. Produtos de lote final 1. A gente reforça aqui. Eu volto com você, Fátima.
1: Obrigada, Priscila Mazzanotti, pelas informações. Esse foi o Nacional Notícias. Próxima edição ao meio-dia.

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bom dia, bom dia, bom dia, minha Amazônia querida. Bom dia, meu Brasil plural. Onde quer que você esteja, por favor, não fique só. Fique conosco, está entrando no ar o ponto de encontro pelas ondas da Rádio Nacional da Amazônia, ondas curtas, 11.780 kHz e 6.180 kHz. Vamos juntos até o meio-dia, trazendo você para fazer conosco mais uma edição desse programa tradicionalíssimo do rádio brasileiro, onde você conversa comigo, conversa com os seus amigos, dá recado para os parentes, informa o que está acontecendo, tô indo, tô chegando, tô voltando. É por aqui. Qual o número? 61 99674-1568, mas lembre que é pelo WhatsApp, tá? Você pode mandar tanto a sua mensagem por escrito quanto o seu áudio para nós, 61 99674-1568.

Passei conosco pelas ondas do rádio. Olha, hoje lembrando a você que quem tá comigo na mesa de som é o Cláudio. Cláudio, não lembro seu sobrenome. Lima. Cláudio Lima, que a gente chama ele de Cláudio, Claudinho. E aí esquece, né? O sobrenome, a gente não tem muito esse hábito, ao contrário de outras culturas. Com a gente na programação musical também está o Antônio Miranda, a Thay, que diz que tá escutando a gente lá. Oi, Thay! É a nossa coordenadora de produção e programação. E também, então vamos subir. Vamos lá no Senna, que é o nosso gerente, e o Thiago Regoto, que é o nosso diretor executivo. Dá um gás aí no rap da Joelma, Claudinha.

Não precisa vir só, pode trazer todo mundo para fazer conosco a edição desse sábado, dia 9 de maio de 2026, véspera do Dia das Mães. Hoje é dia de mandar recado para as mamães, para aquelas que às vezes não são mães biológicas, mas foram nossas mães do coração, tá? Fique à vontade para falar conosco. Dá um último gás aí, é difícil me

0: e também o carimbó.
1: Vai! Agora 10 horas e 8 minutos, estamos no ar. Esse é o Ponto de Encontro. E abrindo a nossa programação musical de hoje, o Miranda programou Raça Negra, do Elias Muniz e Luiz Carlos, Reincidente. Em seguida tem Emerson Maia, dele, Flor de Tucumã.

0: Agora 10 horas e 16 minutos, horário de Brasília. Ó, Cláudio com saudade da Amazônia brasileira. Dá um gás aí, Claudinho. Ei, que maravilha. Vanessa da Mata conosco nesta manhã de sábado às 9 horas, não, 9 horas, ó. 10 horas e 17 minutos do dia 9. Juntei tudo, misturei, baguncei. Então hoje é dia 9. Agora são 10 horas e 17 minutos. Vamos juntos fazendo a edição do Ponto de Encontro de hoje. Já agradecendo a participação de todos que estão aqui conosco e que estão enviando suas mensagens pelo 61996741568. Ó, primeirão que chegou hoje foi o R. Souza, nosso companheiro lá de Laranjal do Jari. Oi, R. Souza, bom dia.
1: Bom dia para você da Nacional, qualquer um que esteja fazendo o Ponto de Encontro. Aqui é o R. Souza do Laranjal do Jari. Eu estou passando por aí para pedir a Amado Batista, Nossa Senhora Aparecida. Ofereço para minha esposa Maria Francisca no Sítio Bom Jesus. Ofereço para minha neta Erquina no Laranjal do Jari. Antônio José Imperatriz, meu filho, meus netos em Xinguara e para todos vocês da emissora. Fiquem com Deus, um abraço. Tchau, tchau. Fui.
0: Um abraço para você, querido amigo, e a todos aí no Amapá, todos no Laranjal do Jari. É o cérebro da gente, né? Eu já pensei no Jaru. Jaru é lá em Rondônia. Em Rondônia nós temos Jaru. Uma cidade bastante pitoresca que eu vi nascer, né? Bem pertinho de Porto Velho, da capital. E aí tem o Jari, tem o Jaru, enfim, coisas das línguas indígenas. O Saulo Silva me manda mensagem, vamos ver o que, ele nos conta. Bom dia.
2: Olá, Bete, muito bom dia, com bom muita dia. Alegria. Quem nos fala é o Saulo Silva, aqui de Taguatinga Norte.
0: Bem-vindo.
2: Aqui no nosso queridíssimo Distrito Federal.
0: Maravilha.
2: Bete, passando aí, para desejar um feliz dia das mães, para todas as mães do Brasil, do mundo. Eu não tenho mais a minha mãe, já vai fazer 30 anos que eu perdi a minha mãe, mas fico feliz, né, por quem tem, né. Então aí eu quero pedir uma música, Mãe, com Rick Renner.

0: Onde eu nasci.
1: Gente, vocês sabem que eu nasci no hospital aqui em Taguatinga, né? Porque o médico da minha mãe, que era um amigo da família, foi meu padrinho de batismo, ele estava de plantão lá nesse hospital. E aí, quando chegou a hora de eu nascer, meu pai e minha mãe foram lá encontrar com ele. Por bem, me fui embora para Rondônia, depois fui para o Rio de Janeiro. Nisso se passaram quase 20 anos. Aí, um dia eu fui em Taguatinga e vi lá a placa do hospital, né? Como é que chama? Meu Deus do céu, João Paulo II? Não, é um trem antes. Como? Vicente de Paula. Aí eu falei pro moço: olha, eu nasci aqui. O homem arregalou um zóio desse tamanho, porque esse virou o HPAP, o hospital das pessoas com problemas psiquiátricos mais graves, né? Que às vezes precisam até de um atendimento hospitalar. Eu falei: ah, então tá certo. Agora deu certinho que eu nasci no lugar, foi certo para isso. Então, aqui o nosso amigo é daqui da minha terra, Taguatinga, DF. São 10h20. O que é que temos? Temos o Amado Batista
2: Temos o Amado Batista e o Rick Renner.
1: e o Rick Renner, que foi o nosso amigo Saulo
2: Isso,
1: de
2: Amado participou da
1: Taguatinga.
2: Isolda.
1: É porque eu sou antiga, né, gente? Na minha época. Nossa, faz muito tempo. Deixa pra lá isso. Não vamos contar isso, não. Essa parte deixa pra lá, fica só piada. Voltamos já já. Eu agradeço demais e espero pela sua participação. 619-96-74-1568.

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4: Agora 10 horas e 31 minutos. Sim, estamos juntos no Ponto de Encontro, todas as manhãs, de 10 ao meio-dia, aqui pela Rádio Nacional da Amazônia. Muito obrigada a você que está falando comigo, conosco, através do 619-9674-1568. E como tem muita participação, eu já vou apertar o play, inclusive, porque eu estou pensando em me mudar lá para esse lugar, Nossa Senhora do Livramento, lá na Bahia, quando eu me aposentar. Manezinho, bom dia, meu querido, um abraço.
5: Bom dia, minha querida amiga Beth Begonha.
4: Bom dia.
5: Um feliz dia da mãe para todas as mamães do Brasil.
4: Obrigada, assim seja.
5: Agora um alô para Dona Geralda Robertinha. Um alô também para a sua Enéia, Del Caminhoneiro. Um alô para a Divina Raquel. Um alô para a Milena. Bom dia, Mi. E um bom dia também para Del Caminhoneiro e para todos os ouvintes do Brasil e do mundo. E um feliz dia da mãe para você, Bete, para toda a sua
4: querido, família.
5: Aqui quem fala é Manelzinho Livramento, Nossa Senhora Bahia.
4: Um abração, meu querido. Feliz Dia das Mães para você também. Se você tem filhos, né? E aí tem a mamãe. Se você tem a sua mamãe. E mesmo que ela já tenha, vamos dizer assim, passado para um outro plano, né? Elas sempre deixam em nós essa impressão indelével, falar até difícil, indelével, né? Uma coisa que não sai, que não se marca, que não se conspurca com o passar do tempo. Então, um abração, adorei ter você aqui. Cadê Milena falar nisso? Uai, Milena, você tá onde, menina? Ó, o Manelzinho já mandou beijo para você e eu tô de olho aqui. Será que ela tá dormindo, gente? Pode ser, né? Sabadão. Olha, o Gerivaldo da Bahia, também da Bahia. Bom dia! Que alegria ouvir novamente a voz mais marcante do rádio, da Rádio Nacional da Amazônia. Sou ainda do tempo do radinho de pilha. Uai, sempre. Radinho de pilha sempre. Tamo junto, meu querido. Alegria ter você aqui comigo, conosco, nesse dia especial. Muito obrigada pela sua, pelo seu gentil comentário, sua gentil observação. Um abraço muito carinhoso, muito fraterno para você. Ixi, eu acho que a Bahia tá reinando, minha gente. Bom dia, Bete. Elza Tobá, de Riachão das Neves, na Bahia. Desejo um feliz Dia das Mães pra minha mãezinha, a Rosa, que também está aqui em Riachão das Neves, na Bahia. Valeu, Jatobá. Um beijão pra Dona Rosa. Os dois estão em Riachão das Neves, os dois estão na Bahia. E que esse Dia das Mães amanhã seja um dia muito feliz, muito alegre pra você, minha querida companheira Rosa, que está na escuta agora. O Erley, gente, eu não acredito nisso, não, também é da Bahia. Embora ele seja bem econômico, ele disse assim: bom dia, Beth, tudo bem? Tudo bem, Werley, e você? Ele também está na Bahia, em Eduardo Magalhães, acompanhando

0: Nosso ponto de encontro. A Dênia, nossa querida, lá de Uruará, no Pará. Bom dia, Dênia.
1: Oi, Beth.
0: Bom
1: Oi, Claudinho
0: dia.
1: Lima. Bom dia,
0: Oi.
1: bom dia. Como é que vocês estão? Tudo bem?
0: Bem.
1: Passando por aqui hoje, Beth, para pedir que você, por favor, Claudinho, tocar aí a música aí com Agnaldo Timóteo, mamãe querida. Oferecer para todas as mamães, para você, se for mamãe. Também para Dona Laurita. Dá um abraço para ela, desejar um feliz Dia das Mães para todas as mães, a Corsina, a Graciete, Luciana do Serra Laranja, para Maria Zembrano, a Zezé de Pindorama, também para Valéria, Celídia, e que mais aqui, meu Deus? Também mandar um abração aí para a Catita, né? A Divina. Um dia abençoado aí para todas essas mamães aí que eu falei, que não falei, para a mamãe da Didi também, né? Para a mamãe do Maurício, do Claudinho, enfim, para todas as mamães do Brasil e do mundo. E um abraço, Beth, um bom final de semana e seja bem-vinda ao nosso lar. Cheiro!
0: Oh, que linda! Obrigada, minha querida. Um beijão pra você. Feliz Dia das Mães. A Zezé tá aqui, ó. Tá esperando. Estão vários aqui na fila. E Zezé está aqui já já. É, vou trazer a mensagem dela também. Olha, o Sebastião Dantas. Oh, meu Deus, fale lá, meu irmão. Como você está? Tudo bem?
2: Minha essência, Ronaldo Taíra, Bernadette, Maria Grandi, Helena, Brasil das Céus, Ana Souza, Chico, Antônio, Marcelo, Maria, Zé Flamengo, Felipe, Nailta, Deilton, Epier, Dandete, todas, Graciete, Marli Batista, Milena, Márcia Ferreira. Verônia, seja bem-vindo. Ponto de encontro, mandei mensagem.
0: Valeu, Sebastião. O Sebastião fala praticamente um dialeto, né? Mas a gente aqui já aprendeu a decodificar. Então, muito obrigada pela acolhida, viu? Pelo carinho, pela recepção. Um forte abraço para você. Já tem duas aí, né, Claudinho? Não?
3: Ana chama mãe querida e a do Sebastião Dantas eu não
0: Ah, tá.
3: entendi.
0: Vem cá, a mamãe querida tem, não é aquela? O
3: Não.
0: avental todo sujo de ovo. É que talvez não seja esse nome. Bota Agnaldo Timóteo. Deixa eu ver aqui, gente, um minutinho, que às vezes o nome não é esse, embora devesse ser. Peraí.
3: Será que a minha mãe é
0: É.
3: minha heroína? Será?
0: Eu acho que é. É. Mãe, botei aqui, vamos ver o que vai
3: Tem
0: aparecer.
3: vários aqui também.
0: Ah, sim. Obrigado, mãe. Mamãe, minha heroína, eu acho que é essa sim. Peraí.
3: Será?
0: Deixa eu ver aqui a letra. Tu és a rainha do lar? É essa sim.
3: É, minha mãe
0: Isso,
3: heroína?
0: é. Porque a outra é uma até do italiano. Minha mãe tinha um amigo que cantava essa em italiano, que é. Mamma, soy tanto felice. Não é essa, é a outra. Então é essa daí que você encontrou mesmo, tá? Vamos ver aqui. Olha o nosso amigo Deusdete. Oi, Deusdete, tudo bom?
4: Bom dia, Beth. Deusdete Barro. Fiquei
0: Tudo
4: te
0: bom?
4: ouvindo aqui, Beth.
0: Oh,
4: Quer
0: que
4: você toca aí
0: bom.
4: pra mim hoje, Beth? Você é especial, pra Daniel Samuel. Aí mando pra Maria Irandi, pra Edna Alves, pra Crucina, pra Lourença, pra Divina, Sebastião Danta, Nelson Marques, Adalberto Carles, aí pro Gato São Paulo. Mando pra Deilton, Nailton, Paulinda Silva, Reis Cabral, Alessandra Guiar, Nelson Macedo. Mando também aqui para o Raimundo Serra Alta, Raimundo Silva, Arnaldo Gomes, Arnaldo Mundo Urucu, Ana, Sônia, Conceição, Adene, Adênia, né, a Rosanilda. Mando também para a Sandra, que anda francesa. Quero mandar também aqui para o Zé Flamengo, Marcelo Duarte, Gracia, Bartolomeu, Carlos Rocha. Mando para o Antônio, do Antônio Silveteiro, seu Enéas. E também quero mandar aqui também para meu amigo Euclide Miranda, lá em Comércio, Bruno Leonardo, tá? E.

0: Também quero mandar para Zezé Bosch, Rosa Leitão, Rosa Malha, e especial para meu amor Maria José. E todas as mães, que amanhã é o dia das mães, quero já todas as mães, feliz dia das mães a todos. Valeu, minha amiga Beth Vergonha. Estou aqui te ouvindo aqui em Apu, Minas Gerais. Deus dê te bal. Valeu, minha amiga.
1: Valeu demais, um abração aí, um beijo para Maria José. 10 horas e 40 minutos, agora sim, temos o Agnaldo Timóteo
0: E o Daniel e
1: e
0: Samuel.
1: Daniel e Samuel. Você é especial. Voltamos já já com o nosso ponto de encontro. Participe 61 99674 1568.

Esta é a canção que eu fiz pra você, mamãe. E nela quero simplesmente dizer do meu amor, falar das suas lutas e sacrifícios, lembrar-me de sua aflição quando eu estava triste e da sua alegria quando eu me mostrava feliz. Agora que o pincel do tempo tingiu seus cabelos de branco, quando esta cabecinha tão alva quanto a sua alma mostra o retrato de uma vida inteira de amor e dedicação, venho para falar de felicidade e gratidão. 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
1: Agora 10h49. Ih, ai, dona Nete, dá um gás aí, Claudinho, que essa levanta astral.

gente. Olha, tem gente ouvindo o nosso programa fora, né? Na região norte. Aí pode não saber o que é o pitiu. Pitiu é aquele cheiro, né? Que fica assim, reimoso, rançoso.

0: Osso é uma nhaca, né? Peixe deixa muito, ovo deixa também se não fizer direitinho, lugar que não tá limpo, né? Muito usado para peixe, mas não só para isso. Agora o da Dona Nete com certeza é. Dá um galinho aí. Segura. Aí eu tô com saudade da Amazônia. Agora 10 horas e 50 minutos, vamos seguindo com as participações. Deixa eu mandar um beijão pra Dênia. A Dênia, depois a gente achou aqui uma versão daquela que eu acho que era a que você queria, com a Ângela Maria. Se você quiser, a gente toca, tá? Porque a Ângela sola bastante. E aí eu conto até uma história sobre a Ângela Maria e o Agnaldo Timóteo, que é uma história muito bonita. Eu sou fã de Ângela Maria. Então não tem ele sozinho, por isso que a gente não encontrou. Mas encontrou com ela, tu me fala por aqui, tá bom? Vamos agora para onde? Vamos pro Maranhão. Hello, Maranhão! Aldenora! Bom dia,
1: Bom
0: Aldenora!
1: dia, Beth. Bom dia, Car...
0: Bom dia!
1: Claudinho. Bom
0: Bom dia!
1: dia a
0: Tudo
1: todos
0: jóia?
1: da família nacional. Ponto de encontro. Aqui é a Aldenora de Viana que está falando. Vou pedir uma música, Rick Renny, Mãe,
0: Já
1: para me
0: tocou.
1: oferecer para todas as mães deste grupo e você. Eu não sei se você é mãe, mas
0: É porque ela mandou, ainda não tinha
1: para
0: tocado.
1: todas as
0: Tem
1: mães
0: muita mensagem.
1: do Ponto de Encontro, Família Nacional. Para a Ângela, para a Eliane, para a Carminha, para Zezé Bolha, Raimundo Silva Barro, para Ana do Zé Filão, para todas as mães do Brasil e do mundo inteiro. Que Deus possa abençoar cada uma mãe neste dia. Eu tô dodói, quer dizer para meus amigos e minhas amigas que eu tô dodói, tô com problema de bronquite, de pneumonia, saí ontem, ontem do hospital de noite, tadinho. Eu saí do hospital, passei 6 dias tomando remédio, remédio
0: Oh,
1: mais
0: meu Deus.
1: remédio, muito bem tratada no hospital. Graças ao nosso bom Deus. É bem aqui pertinho de mim, o hospital, o UPA. O Haddad, ele chama Haddad, chama UPA, e eu fui muito bem tratada, quer dizer para vocês que tô tomando remédio, que o médico passou, mas já tô em casa. Que Deus abençoe e proteja. Bom dia, bom dia, bom dia para todos os meus amigos.
0: Valeu demais, Aldenora. Olha, se cuida bastante, toma bastante água, um chazinho bacana aí para ajudar a ir limpando o pulmão. Tem tudo a ver, tá? A umidade que tem dentro do corpo, que vai tirando, a hora que a gente faz o xixi, vai levando também esse muco que acaba gerando bronquite, que pneumonia e outras cocitas mais. O muco é bem perigoso e comer bastante legume e verdura, que também não geram moco, não tomar leite cru, tá? Orlando Silva, sim, amiga, aí a música, tá? Você mandou o recado, mas quando ele chegou aqui já tinha tocado. Então, foi Rick Renner, você é especial. Alguém que pediu? Quem que pediu, Claudinho?
2: Deusdete.
0: Deusdete que pediu. Não, não foi Deusdete.
2: Ah, então não é você
0: É,
2: especial, não.
0: não, é
2: Foi
0: Rick
2: Rick Renner.
0: Renner,
2: Não,
0: mãe.
2: foi Saulo Silva.
0: Foi o Saulo, exatamente,
2: Que
0: aqui de
2: manja aqui, né?
0: Brasília, isso, que gerou a história de Taguatinga. Bora pro Piauí! Oi, Orlando, bom dia!
3: Olá, bom dia, Beth, Carlinhos e as nossas queridas mamães, também em nome da minha mãe Benedita, quero saudar todas as mães do nosso país pela passagem do seu dia. Ô, Beth, eu gostaria que você colocasse a música Mãe com Agnaldo Timóteo, e essa música eu dedico à minha mãe Benedita, a você e a todas as mães,
0: Tá,
3: minhas
0: vamos liberar o
3: amigas, e
0: Timóteo.
3: não amigas também, mas que é o Dia das Mães, essa música dedica a todas as mães do nosso país. E só para resumir, Beth, ser mãe na atualidade requer muita, muita atenção, muitos cuidados, né? As nossas mães atípicas também, né? Que são umas
0: Verdade.
3: guerreiras,
0: São mesmo.
3: né? Que se soma a todas as mães, tá, Beth? Um abraço a todas as mães. Fico aqui, sou ouvinte de hoje de sempre, Orlando Silva de Barras do Piauí. Um abraço, Beth. Fica com
0: Um
3: Deus. Bom trabalho.
0: abração, meu querido, muito obrigada. É muito legal você fazer essa inserção, né, das mães atípicas, que são neurodivergentes. Muitas só vieram a descobrir já

0: Ah, na meia idade, até já chegando na terceira idade, e deram conta do rojão ali com as suas crianças. É muito importante que elas sejam acolhidas também e compreendidas nas suas particularidades. Ó, 11 horas tem jornal, né?
1: Não.
0: Não? Tem não? Então eu vou botar o seu William aqui, ó, que certamente ele vai fazer um pedido. Seu William, beijo, bem-vindo. Como é que tá o senhor?
1: Bom dia, Bete.
0: Bom
1: Como vai
0: dia.
1: você?
0: Vou
1: Sumiu,
0: bem.
1: Bete?
0: Sumi nada.
1: Bete, que eu não tô em casa hoje, não, Bete. Aí você me manda o número do telefone fixo aí. Aí me manda o áudio seu aí para me escutar sua voz.
0: Ai, gente, seu William. Eu não mando áudio de volta, não. Eu sou a chata. Que eu não sou locutora do WhatsApp. Eu sou locutora da Rádio Nacional da Amazônia e de todas as rádios nacional. Seu William falou que eu sumi, gente. A semana aí passada eu tava em todos os programas. Eu tava de manhã, eu tava de tarde, eu tava de noite. Então, mas eu sei que o senhor tá com saudade de mim. Eu também tô com saudade do senhor. Já já a gente se encontra. Um beijo com muito carinho. É, deixa eu ver se tem mais algum pedido musical. Olha quem chegou, Zezé. Agora sim. Oi, Zezé. Bom dia.
2: Oi, Beth Begonha, bom dia, tudo bom? Beth,
0: Tudo
2: quero
0: jóia.
2: parabenizar hoje, né, a minha amiga Antônia Maria, que está de aniversário hoje. Desejar para ela muitas
0: Parabéns.
2: felicidades,
0: É,
2: muitos anos
0: querida.
2: de vida e muita saúde.
0: Assim
2: E vou oferecer
0: seja.
2: a próxima música para todos os meus amigos que estão aí na escuta do programa.
0: Maravilha, Zezé. Um beijão para você, um beijão para Antônia. Tudo de bom, sorte e saúde, muitas felicidades e muitos anos de vida. A Maria Rita, lá do Mato Grosso. A Zezé tá em Tocantins, você sabe, né? Então já passamos hoje, ó, pela Bahia várias vezes, Piauí, Maranhão, Parazão, Tocantins. Agora chegamos no Mato Grosso.
3: Bom dia, Beth.
0: Bom dia.
3: Beth, mas os meus dois filhos estão tá aqui no Sítio Araújo te ouvindo, no município de Querência,
0: Ah, que
3: Mato Grosso,
0: beleza.
3: o Zezinho e o Lázaro. E eles gostam muito da música de Renan e Raí. Passa uma dessas mais velhas aí, que é Vida Nova, Novo Amor. Aí, se você puder, tchau e um beijo. Muito obrigada, Beth.
0: Beijo, querida.
3: Ô, Beth, eu gosto muito das suas dicas de saúde. Você precisa ver o tanto que eu gosto.
0: Ô, querida, que bom. Muito obrigada, ó. Um beijo para você, pros meninos. Hã?
1: Qual é o nome dela?
0: Maria Rita, lá de Querência, no Mato Grosso. Minha Querência, querida. Hoje eu tô maltratando os ouvintes, cantando uma atrás da outra. Pedacinhos bem breves. Ó, gente, vamos aproveitar então, já que houve um outro pedido. A Dênia, de boa, falou que tava boa, aquela do Agnaldo, não tinha problema. Mas é que esse é o clássico, gente. Para ser sincera, a minha mãe, quando era Dia das Mães, que a gente fazia alguma coisa, ela, piadista, né? Os cariocas, ela debochava: ai, mamãe, mamãe, vou já botar o avental sujo de ovo. Mas essa é muito especial. Eu mesma nunca havia escutado, porque é com a Ângela Maria. Primeiro, eu tenho que contar para vocês que eu sou super fã da Ângela Maria. Maravilhosa. E a Ângela Maria, gente, foi quem introduziu o menino Agnaldo Timóteo no mundo da música. Ele era, na verdade, o motorista dela quando ela assim, ela era estrela explodindo, né? E aí ele vai e demonstra o talento para ela, e ela, como toda pessoa generosa, que não tem medo do sucesso alheio, porque se garante, entendeu? Colocou ele na música. E aqui nós vamos então ouvir essa versão dos dois juntinhos. Eles cantam muitas músicas juntos, em função dessa longa amizade e relacionamento. E em seguida tem aqui os meninos da
1: Vida
0: Maria Rita
1: nova,
0: agora.
1: novo amor, como
0: Vida
1: diria.
0: nova, novo amor
1: É para
0: com
1: Maria Rita.
0: isso para Maria Rita e os meninos dela, que ela falou que
1: Isso.
0: gostam muito. Então, ó, beijos com muito carinho. Voltamos já já com o Ponto de Encontro.

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0: O pessoal quer me matar de saudade hoje. Tortura, Claudinho.
1: Vinhas de homens que matam pra enriquecer.
0: Ó, que bonito, né?
1: São, na verdade, os larinhos dos peixes. Eu preciso do sobreviver.
0: Arrepiei.
1: Não mate a vida dos rios. Deixe-a crescer.
0: Vai virar. Olha, essa é a ciranda flor matizada. É o manejo dos peixes. Que coisa bonita. Nós seguimos por aqui pela Rádio Nacional da Amazônia, nesse som amazônico, aqui pelas ondas curtas 11.780 kHz e 6.180 kHz. Você sabe que pode nos ouvir também pela internet. E falando em internet, gente, você que está ouvindo a gente, já tem o costume, manda aí o link da nossa rádio para um amigo, para o amigo do amigo, os mais jovens, para que a gente possa se manter sempre juntos e aumentar, espalhar essa amizade, não só por toda a Amazônia, mas também por todo o Brasil. Vale do mesmo jeitinho, tá? Agora, 11 horas e 10 minutos, nós vamos seguindo com a querida Rosângela, que me mandou um arranjo de flores maravilhoso. Ô, moleque, lindo! Conte-me tudo. Ela tá lá no Acre, gente.
2: Bom dia, minha amiga Bete Begonha.
0: Bom dia.
2: Bom dia, Claudinho e Bochecha.
0: Essa é ótima.
2: Bom dia, Bete.
0: Oi,
2: cheguei.
0: Oi, bem-vinda.
2: Rosângela Oliveira, daqui de Rio Branco, Acre. Tô marcando meu ponto no ponto de encontro.
0: Muito
2: desejar
0: bem.
2: Desejar um feliz Dia das Mães para você, para toda a sua família.
0: Muito obrigada,
2: para todas
0: querida.
2: As mães do ponto de encontro, para minha mãe, Maria das Graças. Que Deus te abençoe, te guarde, proteja, minha mãe, saúde e vida longa. Deus
0: assim
2: abençoe
0: seja.
2: A senhora e desejar tudo de bênção, saúde para você, Claudinho e todos os ouvintes e para minha família também. Cheiro cheiroso, tchau.
0: Cheiro,
2: Brasil,
0: amor.
2: Fica com Deus.
0: Tchau, minha querida. Aê, nossa Erandi, querida, isso é um coração baiano que eu amo. É, ela tá colocando no grupo, né, pro pessoal poder repassar, igual na internet. É importante que a gente repasse coisas verificadas. Não fica só passando, não, porque tem muita fake news que é um nome, assim, vamos dizer, né, internacional para mentira, tá? Notícia falsa, fake quer dizer falso, e news, notícia, então notícias falsas, porque parece que o termo, né, dá uma leveza pro negócio que não cabe muito, porque às vezes a coisa é séria e você desvirtua o comportamento das pessoas. Agora aqui, o da nossa rádio, você pode passar sem medo, que aqui é tudo muito cuidadoso, tudo muito sério, embora a gente seja alegre na comunicação. As coisas que a gente fala aqui são todas embasadas, verificadas. Então, repassa aí nos grupos, em outros grupos. Vamos trazer mais gente, vamos abraçar todo o Brasil. E eu quero saber da Rosângela se ela vai ao psicólogo hoje, sabadão. Abafe o caso. 11 horas e 13 minutos, horário de Brasília. Olha a Elisângela chegando. Bom dia.
3: Oi, Beth, bom dia.
0: Tudo bom?
3: Bom dia, Beth, sou eu, Elisângela. Beth, estou passando para desejar um feliz Dia das Mães para todas as mães, para mim, para todas. E para minha mãe Maria. Minha mãe teve 12 filhos.
0: Nossa.
3: É, Beth. E oferecer todas as músicas do programa aí para elas, tá? Todas as mães. Só isso mesmo, meu amigo. Um grande abraço.
0: Um abração, minha querida. Ela que está no Maranhão falando conosco, saudando todas as mães. Um beijo para você pelo Dia das Mães, tá bom, Elisângela? A Maria Ivanilde, de novo repartimento no Pará, diz assim: oi, Bete. Bom dia para vocês aí, querida. Rádio Nacional da Amazônia, meu amor, que coisa linda! Hoje eu quero parabenizar as nossas queridas mamães, que Papai do Céu venha abençoar a todas, lindas e belas, que Deus abençoe sempre todas, inclusive a minha mãe linda, que Deus me deu. Quero pedir a música com o Amado Batista. Mãe, já tocamos, não já? Já tocamos, meu amor. Se você quiser pedir outra, tá? Fique à vontade, que a gente já tocou o Amado. Mas, de qualquer forma, a próxima aqui

0: falar de mãe, a gente dedica também para a sua mamãe. Quem chegou aqui foi o Claudenor, de Boa Vista, Roraima. Eles, bom dia, gata. Oi, gato, tudo bem? Eu tô ligado aqui em Boa Vista, Roraima. Gostaria de ouvir a música do Giliard, Não Diga Nada. Será que temos aí? Ah, eu adorava o Giliard também. Eu conheci o Giliard lá em Rondônia, gente. Ele era uma pessoa muito, muito fofa. Tive a oportunidade de entrevistá-lo lá e foi tão legal o bate-papo. Acabamos almoçando junto, que ele fez a entrevista no hotel. Ele falou: ah, não, almoça aqui comigo. Uma pessoa realmente muito acolhedora, muito querida. Espero que ele esteja muito bem. Olha quem chegou aqui: o nosso professor, cabeleireiro, pedagogo, gato, falando em gata, gato, Pedro Pierre, lá de Santarém, no Pará. Fala, meu mano.
1: Mano, bom dia, bom dia,
0: Bom
1: bom dia, Claudinha,
0: dia.
1: meu
0: Bom
1: abraço,
0: dia,
1: abraço,
0: abraço.
1: Bede, abraço, Claudinha, amigos aí da técnica de som, Rádio Nacional da Amazônia, passando para abraçar todo mundo, todas as mamães do Brasil, em nome da minha mãe, Dona Geraldina, saúdo todas as mães da
0: Um
1: Amazônia,
0: abração,
1: as
0: Dona
1: mães do Brasil que
0: Geraldina.
1: estão ouvindo a Rádio Nacional, a boa comunicação de Bete Begonha, meu abraço, mana, e
0: Um
1: oferecer todas as
0: beijão.
1: músicas as mães que estão na sintonia da rádio. Abraço do professor Pedro Pierre Valle, aqui direto de Santarém, oeste do Pará.
0: Muito bem, querido, muito bom ter você aqui, maninho. Um beijo, tá? Um beijo pra mamãe, Dona Geraldina, que ela tenha sempre uma vida de paz, com muita saúde e longevidade. Deixa eu ver aqui. Bom dia, Beth. Aqui é Sula, das Cabeceiras do Ageli. É assim que fala, amor? É, quero mandar um beijo pra Cleonice, de Santa Filomena, no Piauí. Então, a Maria da Soledad, é assim? Aqui tá tudo complicado, que puseram o seu nome como Soledad, mas eu não sei se é, porque Soledad é um nome muito espanhol, né? Da língua espanhola. E Maria Soledad é de Cabeceira do Ageli. Gente, eu vou ter que pesquisar isso, que essa daqui eu não conheço, não. Quem sabe onde é? Piauí também? Cabeceira do Ageli. Me dê um segundo que eu quero saber onde é que ela tá. Cabeceira do Ageli. Ah, do Ageli? Não. Essa inteligência artificial. Cadê a menina? A menina Milena. Porque a inteligência artificial fez tudo ao contrário, me deu outro nome, Cabeceira do Angelim, será que é? Ah, bom, gente, não achei, não achei, confesso. E a inteligência artificial me disse uma coisa totalmente sem pé nem cabeça. Por isso também, gente, mesmo usando IA, a gente deve verificar as coisas. Pega lá o contexto, né? Que ela é danada. Sabe o que ela faz? Esses dias eu fui pesquisar um negócio de saúde nela. É, para mim mesmo, não era para o programa, que eu praticamente não uso inteligência artificial nos programas, né? É, faço com pesquisa mesmo. Era para mim, sobre tintura de arnica. Menina, ela começou a me dizer um monte de loucura. Tanto que tem assim, um dedinho para cima e um dedinho para baixo, porque ela dá muita bola fora. Ela é tipo uma pessoa que não quer entregar o jogo que ela não sabe, ao invés dela falar assim: desculpa, não conheço, não sei. Ela quer fazer a sabe tudo, a inteligência artificial. Mas nem sempre ela tá certa. Olha o que ela falou para mim, que era cabeceira do Ageli. Ela me disse que era cabeceira do Ageli, falando sobre um Chevrolet.
1: Ah, Julia da Chevrolet.
0: É.
1: É um carro da Chevrolet.
0: Que já nem tá fora de mercado,
1: É.
0: tá, gente? Foi, tô falando aqui, né, jabazão não, que eu nem sabia desse carro, nem os carros. É fabricado entre 2010 e 2016. Então, ela não sabe o que tá falando, certo? Por isso vamos ficar de olho. Não vamos nos entregar assim à inteligência artificial, caso às vezes ela não é tão inteligente como ela quer parecer, sabe? Agora 11 horas e 19 minutos, horário de Brasília. E esse aqui, deixa eu ver.

0: A gente muito, né? Lá dos
1: Verdade.
0: anos 60, né? 70, né? Eu sou 18 de julho de 1956, né? Pois é, minha querida. Se você ouvir meu áudio, né? Aqui eu mando um abraço
1: Estamos
0: carinhoso para
1: ouvindo.
0: todas as mães brasileiras, né?
1: Muito
0: Eu faço
1: obrigada.
0: que nem ouvi aqui o áudio do rapaz, não tem mais mamãe, nem papai, nem avô, nem vó.
1: Oxi.
0: Meus avós e meus pais já foram embora, né?
1: Sei como é.
0: Aí hoje é só lembrança. Mas um dia especial para todas as mães e para aquelas mães que têm vontade de ser mãe e não teve filho, né? Eu tenho um punhado de prima que não tem filho, né? Em Recife, Pernambuco, ou dentro do Maranhão, que eu sou maranhense, né? Mas moro aqui no Mato Grosso, no Rio Verde. E para você, Beth, um grande abraço, tá bom?
1: Muito obrigada.
0: É o Pacholo que manda, tá bom?
1: Valeu,
0: Para
1: Pacholo,
0: todas as
1: bem-vindo.
0: mães do Brasil e aquelas mães que têm vontade de ser mãe e não têm filho, se conforma porque Deus que fez os céus e a terra é que governa tudo, né? Ele governa tudo. Aquelas mulheres daquele tempo lá no início da geração, século passado, tinha mulheres que tinham vontade de ter filho e não teve. Mas teve mulher que Deus falou assim, o Senhor Deus falou, você vai ter um filho. E ela pariu um filho, né? Sara e outras mais que não tinha filho.
1: Ana,
0: Mas
1: né?
0: Deus determinou e o útero dela recebeu o filho, né? E assim por diante. Um abraço carinhoso para toda essa equipe da Nacional. Né? A Nacional eu assisto ela dentro dos anos 70,
1: Oh, que beleza.
0: né? Eu sou de 56, né? E aí estamos bem, tá? Um dia especial para você, Beth. Um
1: Muito
0: abraço no
1: obrigado,
0: teu
1: Pacholo.
0: coração, minha querida.
1: Muito
0: Fico com Deus.
1: obrigada. Tudo de bom. Foi muito bom ter você aqui conosco, né? É claro que é um dia muito especial, é uma coisa muito maravilhosa, né? A maternidade. Mas também a função da mulher no mundo não é só ser mãe, né? Ah, que seria do mundo sem as mulheres? Essa que é a verdade, né? Não é porque eu sou mulher, não, gente. É porque os homens, eles têm um instinto maior, de maior violência, maior agressividade. Isso não quer dizer que uma mulher não possa ser violenta ou agressiva, etc. Estou dizendo que em todo o contexto social, psicológico, até biológico, essa doçura das mulheres, essa parte mais de paciência, de entendimento, de sensibilidade, ela precisa existir no mundo para que a gente possa conviver com respeito dentro da sociedade, né? Dentro das comunidades, as pequenas, as que fazemos parte, nossa família, nossos amigos, nosso bairro e até a sociedade geral de um país e de todo o planeta Terra, porque nós não estamos desligados um do outro. Podemos estar longe e tal, mas vocês veem, o que acontece lá do outro lado do mundo interfere aqui. Então, a presença das mulheres, as suas primas que não tiveram filhos, com certeza têm outros papéis muito importantes na comunidade delas e na sociedade como um todo, tá bom? Um beijão para você, adorei ter você aqui conosco. Ó, falando em gente linda, quem chegou foi Maria Erandi, ela que já tá, ó, difundindo aqui o nosso link para o pessoal acessar a Rádio Nacional da Amazônia. Ela diz assim: Oi, Beija-Flor, tá tudo bem? Oi, Claudinho Lima, tudo jóia? Que bom, Beth, ter você e Claudinho hoje por aí. Saiba que adoro você, Beth. O Claudinho tem um carinho muito especial por todos vocês, pessoas maravilhosas. Ô, Beth, cante os parabéns para Antônia Maria do Pará, que está aniversariando hoje. Desejo tudo de bom para ela, que esta data se repita por muitos e muitos anos. Beth, quero desejar um feliz Dia das Mães para minha mãe Joana, para todas as mães que trabalham aí na Rádio Nacional e para todas as minhas amigas, as que são mães e estão na escuta. Um alô para todos os meus amigos e amigas. Valeu demais, minha querida. Você sabe que você tem um lugarzinho muito especial no meu coração. Falando em mãe, minha mãe tinha esse ditado. Aqui o negócio é o seguinte: antiguidade é posto. Eu pareço uma amiga, ela não entende.

0: Entendeu, né? Porque assim, se a pessoa tá na sua vida há muito tempo e ocupa um lugar especial, a antiguidade é posto. Então, a Maria Erandi tá ocupando esse posto muito especial ao longo desses quase 25 anos em que eu estou aqui na Rádio Nacional da Amazônia. Um beijo, meu amor. Dona Marlene, tem almoço aí, dona Marlene? Como é que tá isso? Que tô querendo saber.
1: Olá, Beth Begonha, bom dia.
0: Bom dia.
1: Ê, Beth, você sabe cantar, hein, tia? Eu ouvi sua voz aí cantando aí um pedacinho da musiquinha aí. Hein, Beth? Quem não souber o que é pitiu é melhor morrer.
0: Aqui é
1: É,
0: verdade,
1: pitiu é
0: concordo.
1: catinga, alguma coisa assim que não tá cheirando bem.
0: Isso mesmo, mas
1: Ai, Beth. Beth, roda pra mim a música, como é que é o nome daquela música lá?
0: Qual?
1: Que é da Dona Onete também, eu esqueci agora no momento, O Jambu tá, Jamburana treme. Tá? Roda lá pra mim aí,
0: Ah,
1: tá,
0: o
1: meu anjo? Um
0: tremor do
1: abração pra
0: jambu,
1: você.
0: não
1: Eu
0: é?
1: tô aqui na escuta, cozinhando frango, temperando feijão, cozinhando arroz. Vem almoçar com nós. Traz a turma daí da Nacional, vem almoçar com nós aqui.
0: Tá
1: E
0: vendo?
1: vou
0: Já
1: já
0: estamos.
1: fazer um bolo pra nós merendar 3 horas. Cheiro!
0: Cheiro! Já estamos convidados, estamos com o almoço garantido. Não é por nada, não, mas quando Dona Marlene aparece, ainda mais uma hora dessa, ó.
1: Jamburana, jamburana.
0: 11h26, me dá uma fome danada. Ô, Dona Marlene, é porque assim, ó. O Pitiú é muito conhecido, ela tá no Pará, né? E nessa região, Pará, Rondônia, Amazonas, Acre, é um vocabulário muito particular da nossa região, né? Vocês sabem que existem até dicionários. Existe o dicionário do Belenês, o dicionário do Amazonês, que são palavras que a gente tem no nosso vocabulário na região norte, também não é uma exceção. Outros países grandes como o nosso também são assim, têm sotaques diferentes e palavras diferentes que foram incorporadas de acordo com a cultura que foi. Então, assim, eu concordo com a senhora. Quem não sabe o que é pitiu, melhor morrer. Mas nós temos que lembrar dos pobres do sudestino, que não sabe o que é o pitiu. A senhora pediu a jamburana, então nós vamos atender os nossos pedidos. Quem que pediu o Giliardi, Claudinho?
2: Eu diria ainda que foi o Claudenor.
0: O Claudenor pediu o Giliardi,
2: Isso, a
0: nosso
2: dona
0: querido.
2: Marlene já
0: E a
2: pediu
0: dona
2: também.
0: Marlene pediu a
2: Jamburana.
0: jamburana. Adoro!

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0: Estreia, né? Pinduca, o Claudinho brilhando aqui na nossa sonoplastia dessa edição de hoje, sábado 9 de maio, véspera do Dia das Mães, brilhando conosco, fazendo o ponto de encontro. Você, claro, conosco, 61 99674 1568. Dá um gásinho aí no Pinduca.
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0: Pessoal,
1: macaco, do
0: faz macaco, rap há muito tempo lá no Pará, gente.
1: É tudo macaco velho que mora lá no sertão.
0: Vocês sabem que uma vez eu fui aqui no banco, perto do prédio aqui, né? Minha tinha uma agência no prédio do lado. Aí eu fui, olhei, assim, passei por uma pessoa. Falei, gente, é todo de terno e tal. Eu falei, meu Deus, esse homem parece tanto Pinduca. Aí falei, vou lá falar com ele. Falei, não, muita cara de pau. O homem tá todo ternudo aí, todo sério, passando. Mas, minha gente, quando eu voltei do banco, eu quase chorei. Ele veio aqui na rádio, era ele mesmo. Ainda não foi dessa vez que eu conheci o Pinduca. Adoraria, porque pra mim ele é um mito da nossa música da Amazônia. Segura! Agora 11 horas e 39 minutos. Bom dia, me chamo Lívia Lopes. Eu moro em Querência, no Mato Grosso, passando para desejar um feliz Dia das Mães para todas as mamães do grupo Família Nacional, em especial para minha mãe, Maria da Soledade. Olha aí, tá vendo? Popular Soli. Ah, então é Soledade mesmo. Um ótimo dia, excelente final de semana e um abraço para o Claudinho que está aí com você. Ofereço as próximas músicas para todos que estão ligadinhos na programação. Beijos e até breve. Ó, aproveitando, deixa eu ver, porque Milena veio aqui. Não posso falar de inteligência artificial que Milena aparece, né, Milena? Hoje ela veio dar um choque no chat GPT, como é que é o nome? Já tô chamando até errado. Trocando as letras. E aí ela disse, ela respondeu o que ele não soube responder, que a cidade é no Piauí. Ô, Milena, é nós ou não é? Eu não recebi meu é nós hoje. Nem um salve. Poxa, Milena. Um beijo, minha querida. Bem-vinda sempre. Você sabe o quanto você é querida, tá? Deixa eu voltar aqui. A Maria Oneide, de Esperantina, no Tocantins. Bom dia.
2: Bom dia, Bem.
0: Bom dia.
2: Bom dia para quem tá aí fazendo o programa com você. Bom dia. Feliz Dia das Mães para você, para todas as mamães que trabalham na Nacional, para quem não trabalha também, para todas as mamães ouvintes, né, da Nacional.
0: Uhum.
2: Todos sintos abraçados pela Maria Nilde. Um feliz Dia das Mães, né? A de chá é amanhã, mas todo dia é Dia das Mães, né? Porque todo dia nós somos as mamães, mas tem um dia especial, né, para a gente comemorar. Um abraço para todas as mães, parabéns pelo Dia das Mães. Todas as ouvintes, mamãe da Nacional, por esse Brasil afora. Abraço, Betinha.
0: Abraço.
2: Um cheiro para quem está aí com você, ajudando a fazer esse maravilhoso programa, né? Liguei o rádio agora, né? Ainda não sei.

0: sentar com você. Aí vai,
1: Rognaldo.
0: vai, vamos, vamos. A minha mamãe, Beth, já está morando com Deus, lá no céu. Mas aqui no meu coração,
1: Isso mesmo.
0: né? Agradecer a Deus pelo tempo que ela passou comigo, né? Sendo uma mãe exemplar, uma mamãe muito querida, né? De todos nós filhos. E que Deus o tenha num bom lugar. E aqui continuamos, chamando aí lá, não sei, mas continua aquele amor imenso no nosso coração de todos nós filhos. Né, Beto? Não é porque morreu, ah, acabou o amor, não, acaba não.
1: Verdade.
0: Aí só aumenta a saudade, que a gente não vê mais, aí é só saudade.
1: Oh, meu Deus. Um beijo, minha querida Maria Oneide de Esperantina, no Tocantins. Aí a gente pega umas mães postiças por aí, né? Adota umas mães queira adotar a gente em qualquer idade. Tá valendo. Se elas são carinhosas, acolhedoras, boas amigas, vão ser muito bem recebidas nesse lugar especial. Deixa eu ver aqui. Ah, tá. É o Orlando. Ele pediu. Eu não lembro agora se foi o Amado ou foi o Rick Renner. E ele falou: Ó, Beth, tudo bem. Eu amei a música. Saiu antes, mas tá valendo. Obrigado. O Orlando Silva, ele pediu. Eu não sei se
2: O
1: foi o.
2: Orlando foi o Agnaldo Timóteo Mãe que ele pediu.
1: Ah, então. Pronto.
2: Nunca
1: Já.
2: tinha
1: Já
2: tocado.
1: teve duas mães já com Agnaldo Timóteo. Que o Agnaldo Timóteo tem música de mãe até no. Dá pra confundir a gente. Um beijo, Orlando. Um prazer ter você aqui. Você sabe, né? Você é um querido também. A Marlene de Alto Parnaíba, no Maranhão. Bom dia.
0: Bom dia, Beth. Quero que você cante os parabéns amanhã para todas as mães do Brasil, que todas elas estão de olho no rádio.
1: Tá certo, querida. Amanhã a gente tem edição do ponto de encontro. Então vai todo mundo poder já no dia, né? Parabenizar as mamães. Embora desde já, como a gente está vendo, muitos parabéns. Lembrando, nesse dia especial, é um dia simbólico, claro, todo dia é dia da gente beijar, abraçar, parabenizar as mamães, as boas mães. E hoje tá valendo já. Então, tamo junto nesse clima, tá bom? Deixa eu ver quem tá aqui. O Geraldo Leite. E agora ele falou, ó. O Agnaldo tá causando hoje. Ele falou: a música tem que ser Agnaldo Timóteo. Mãe, estou tão feliz. Que é aquela que eu falei para vocês, que é uma versão do italiano, né? Aí vamos falar de novo um pouco da Amazônia. Eu não sei se ainda tem esse hábito, mas antigamente tinha muito as serenatas de aniversário. Tu sabe como é isso, Claudinho? No aniversário da pessoa, quando ela tá indo dormir pro dia seguinte, igual hoje. Pro dia seguinte, aparece aquela ruma de gente com violão, sanfona e tal. E a pessoa abre a casa, né? E vira a tal da serenata. Muitas vezes já leva comida, bebida. E a minha mãe tinha um amigo lá em Porto Velho que sempre cantava. Ele era de origem italiana e ele cantava essa música, Nunca Me Esqueço. Mas eu acho que hoje já tá bom de Agnaldo, né, minha gente? Já foi Agnaldo duas vezes, Ângela Maria. Mas deixa eu ver o que mais que ele me diz aqui, o Geraldo Leite.
2: Beto, Ângela Maria, ela morava em São Paulo, lá perto de Congonha, Chácara, Flórida. Agnaldo Timóteo foi motorista dela.
1: Isso.
2: Eu sei a história de Ângela Maria todinha de Agnaldo Timóteo.
1: Tá vendo?
2: Eu sou fã da música dela, a primeira música, Cinderela.
1: Ai, Cinderela, adoro.
2: As músicas dela, Cinderela, que fez mais sucesso foi Cinderela.
1: Foi. Eu gosto muito de uma que ela cantava do. Que até com a participação dele do João Bosco, que chama Miss Sweater. Miss Sweater, eu acho que é esse o nome. Mas muito legal, eu também sou super fã dela. Achou?
2: Cinderela
1: Não
2: não.
1: tem Cinderela? O que que tem aí de Angela? Mary. Angela.

0: Mary.
1: A lua é dos
0: Ah.
1: namorados. Sim, achei esse nome. É bom nome. Achei bom
0: Achou, tá
1: nome.
0: vendo?
1: É que tá em minúsculo.
0: Tá bom. Olha, o Chico Adelino de Buriti Cupu no Maranhão diz assim: Oi. Oi. Tudo bem? Esse aqui vem da outra Eunice, Dona Eunice da Silva. Deixa eu ver, deu certo aqui. Peraí, que tem que baixar o da senhora. Ô, minha gente, não entendi nada. Manda outra aí, Dona Eunice, que não saiu bom esse não, tá? A Maíra Vaqueira é do tipo do Chico Adelino. Diz só bom dia. Bom dia. O Sebastião Dantas manda uma música aqui. Amigo, eu acho que tem bem uns 10 anos que eu falo para você que a gente não pode tocar música assim. Só isso, uns 10 anos. Que eu tô contando, tá? A música tem que estar registrada, tem que passar pelo ECAD, que é dos direitos autorais, tá? Ele finge que não ouviu, e aí eu conto de novo que não pode, tá bom? Atílio Misael, de Juína, no Mato Grosso. Eita, que ele mandou foi o radinho. Ai, mas que fofo! Muito, muito fofo, adorei. O modelito. Vamos ver o que ele nos conta.
2: Bom dia, bom
0: Bom
2: dia.
0: dia.
2: Sou Atílio Isael Duribe. Toca uma música do Trio Parada Dura para nós aí. Estou aqui em Guaratã do Norte, passeando, visitando meus primos.
0: Valeu demais, divirta-se, aproveita. Um abração para todo mundo aí em Guarantã. Hã? Aqueles gostam mais, eu acho que é troque o ódio pelo amor.
1: Ah, bom.
0: Tá? Quantas nós já temos, Claudinho? Que daqui a pouco temos que. Ah, tá. Daqui a pouco nós temos que nos despedir. Pera aí, gente, que eu preciso saber se a Rosângela, nossa amiga lá do Acre, como é que tá a situação dela de psicologia? Diga lá, meu amor.
3: Que vergonha, estou saindo agora para ir para casa de mamãe. Vou fazer aquele almoço maravilhoso para ela e depois das
0: Aí.
3: minhas obrigações de ter feito tudo para a mamãe, eu vou entrar na terapia com a
0: Ah,
3: psicóloga. Nós vamos hablar, nós vamos conversar assim mais
0: sei
3: moderadamente. É uma
0: muito bem,
3: terapia moderadamente, sem exagero.
0: muito
3: É
0: bem,
3: aquela terapia assim, você conversar com ela conversa com você, mas você
0: refrescante.
3: não pode sair do foco. Você tem que ter aquela terapia moderadamente. Você está convidada, mas o Claudinho. Claudinho, se
1: Opa,
3: você não quer a terapia com a psicóloga, você
0: aham.
3: pode tomar um suco natural, um suco de laranja, uma água refrescante.
1: Eu
3: Vocês
1: quero
3: estão
1: terapia.
3: convidados a vir para a terapia comigo.
0: Vamos
3: Estão
0: embora.
3: convidadíssimo. Amo
0: É
3: vocês.
0: terapia
3: Fica
0: em
3: com
0: grupos.
1: Deus. Eu quero.
0: É, o Claudinho já falou que topa. Eu também, eu não sou muito de terapia. Mas claro que faria uma terapia contigo, um copinho de terapia com minha querida Rosângela lá do Acre. Por que não, meu Deus do céu? Um beijo, querida. Eu adoro teu senso de humor. Fico muito feliz de você estar aqui. Corri para buscar a tua mensagem, tá? Ixi, gente, o programa tá acabando. Antônia Maria, ô minha querida. Ela diz assim: bom dia, maravilhosa.
4: Bom dia, minha querida maravilhosa Beth Begonha. Bom dia. Beth, quantos parabéns para mim hoje. Hoje eu estou ficando mais experiente, Beth.
0: Ô, minha querida, um beijo muito grande para você, tá? Ela diz assim também: Feliz Dia das Mães para todas as mamães do programa Ponto de Encontro e todas as mamães do grupo Ponto de Encontro. Valeu demais, minha querida. Beijo no seu coração. Eu quero agradecer muitíssimo a participação de todos, tá? Lembrar que daqui a pouco, uma hora da tarde, eu tô de volta com Nossa Terra. Hoje vai ser legal porque é assim, um programa alegre, alegre. Vamos falar assim de festa, né? Dos modão pra. Tanto que o tema é assim, ó, o nome, né? Certo, é o Bailão de César Menotti e Fabiano. Então vai ter só música alegre, vamos falar um pouquinho da importância da viola. pouquinho de dor de cotovelo também que faz parte.

0: Mas sem assim ficar totalmente entregue, que sofrer de amor, como é que é? Ter saudade até que é bom, é melhor que caminhar vazio. Então não percam, 1 da tarde, o Nossa Terra, comigo e com Claudinho, né, Claudinho? Claudinho retorna e com a temática do bailão, com César Menotti e Fabiano. Quero agradecer demais a todas as participações, pedir perdão às pessoas que eu não consegui atender, porque acabou o tempo, né? Mas amanhã temos outra edição do nosso ponto de encontro para você conversar conosco à vontade, mandar sua mensagem. No caso, amanhã, celebrar também o Dia das Mães. Eu também quero dar um beijão a você, que é mãe amorosa, cuidadosa, companheira. Muito obrigada, pelo seu coração gigante. Tá? A você que é filha, né? Também. A você que muitas vezes superou problemas graves com mãe, que isso também acontece. Então, acolher a todos quando o assunto é maternidade, é o amor filial, como se dizem, o Confúcio que dizia isso, o amor filial. Um beijo, minha gente. Claudinho tá me mandando embora já aqui, rodando. Qual que é a primeira música?
1: É a Cinderela, né? E depois os Andorinhas.
0: Ah,
1: Ângela
0: Cinderela com Ângela Maria. Ah, eu agradeço demais, porque há anos que eu não escuto essa música. Então eu fico muito feliz que ele tenha trazido esses comentários e colocado essa música. E aí, gente, ela canta demais. É um jeito antigo de cantar, mas é. Nossa, mãe, ela é espetacular. Então vem aí Ângela Maria com Cinderela.
1: Depois trio parada
0: E
1: dura e
0: depois
1: faz a dor.
0: trio Parada Dura. Ei, adoro essa também. As andorinhas voltaram. Então vamos terminando muito bem, assim como começamos o nosso ponto de encontro. Um beijo no coração de todos e até a 1 da tarde.

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1: Meio-dia em Brasília. Bom dia, eu sou Fátima de Mello e este é o Nacional Notícias com os destaques do momento. A recém-promulgada lei da dosimetria já é alvo de contestação na Justiça. A Priscila Mazzanotti retorna para contar para a gente o que está em jogo e quais são os próximos passos. Não é isso, Priscila? Boa tarde.
2: Oi, Fátima. Boa tarde para você e para os ouvintes. Sim, então, o ministro Alexandre de Moraes, do Supremo Tribunal Federal, definiu o prazo aí de 5 dias para que a Presidência da República e o Congresso Nacional se manifestem sobre essa lei da dosimetria. É que ele é o relator de duas ações, uma do PSOL e outra da ABI, que é a Associação Brasileira de Imprensa, que questionam essa lei que foi promulgada ontem pelo presidente do Senado e reduz penas para todos os condenados pela tentativa de golpe. Um dos argumentos das ações é o de que com isso vai ser criado um tratamento mais favorável para crimes voltados à ruptura institucional, viu? Condenados por atentados à ordem democrática passariam a receber um regime mais brando do que aquele aplicado a autores de crimes violentos comuns. Além dos 5 dias que a presidência e o Congresso terão para se manifestar, a Advocacia-Geral da União e a Procuradoria-Geral da República terão 3 dias também para falar aí sobre essas ações. Fátima.
1: Obrigada, Priscila, pelas informações. Esse foi o Nacional Notícias. Próxima edição, a 1 hora.

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1: Muito boa tarde, vamos ouvir Zé Ramalho, A Terceira Lâmina.

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Edinardo, artigo 26. Paula Lima, 4, de Eugênio Deile. O Rap Maria Rita, que sobrou do céu, de Marcelo Yuca. Belchior, fotografia 3x4.

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1: Agora em Brasília, 1 hora. Boa tarde, eu sou Fátima de Mello e este é o Nacional Notícias com os destaques do momento. Pode sair ainda hoje a liberdade do ativista brasileiro preso há mais de uma semana em Israel. Priscila Mazenotti acompanha o caso e traz todos os detalhes ao vivo aqui pra gente. Não é isso, Priscila?
2: Oi, Fátima. Boa tarde mais uma vez para você e para os ouvintes. É o Thiago Ávila, viu, que pode ser deportado ainda hoje, após mais de uma semana detido por autoridades israelenses. O espanhol Abu Keshek também deve ser libertado. Os dois tinham sido presos depois que Israel interceptou a embarcação em que eles estavam indo. Que eles estavam indo para Gaza numa tentativa de romper o bloqueio Uma tentativa de romper o bloqueio israelense e levar ajuda à população. O Ministério das Relações Exteriores disse que eles estavam

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1: Agora 1:03, horário de Brasília. Boa tarde, Amazônia. Boa tarde, Brasil. Hoje é sábado, 9 de maio de 2026. Eu sou Beth Begonha e a partir de agora estamos juntos pela Rádio Nacional da Amazônia, Rádio Nacional de Brasília, Rádio Nacional do Alto Solimões e emissoras parceiras. Você pode ouvir a nossa programação também pelo aplicativo Rádios EBC ou ainda pelo site radios.ebc.com.br. A partir de agora, está no ar, com a produção de João Ottoni, o programa Nossa Terra. Os trabalhos técnicos são de Cláudio Lima. O tema do programa Nossa Terra de hoje é o Bailão de César Menotti e Fabiano. E neste programa vamos falar de canções alegres e dançantes na música sertaneja. Vamos começar com a música Do Lado Esquerdo, melodia que retrata uma paixão que ocupa de forma intensa e repentina o lado esquerdo do peito, o coração da pessoa. Essa canção fala de uma paixão forte e assustadora e que, ao mesmo tempo, se mostra como um sentimento singular que precisa ser guardado em segredo. Ouvimos agora com César Menotti e Fabiano, Do Lado Esquerdo.

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1: E o Nossa Terra apresenta o programa O Bailão de César Menotti e Fabiano. Neste bloco, vamos celebrar as coisas simples e saudáveis. A música Nós Bebe Guaraná exalta a alegria de viver sem fazer o uso de bebidas alcoólicas. Buscando evitar os efeitos negativos do álcool, a canção valoriza o Guaraná, em detrimento da cachaça e da cerveja. A letra reforça a ideia de que a verdadeira felicidade está na boa companhia, na música e na emoção sincera, e não no consumo de álcool. Vamos ouvir com César Menotti e Fabiano, Nós Bebe é Guaraná.

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2: Agora 1:11, horário de Brasília. Você está ouvindo Nossa Terra, que hoje está trazendo o especial O Bailão de César Menotti e Fabiano. Neste bloco, vamos abordar o papel da viola como objeto de alegria e união. A música Onde Tem Som de Viola é uma homenagem à viola e seu papel fundamental na cultura sertaneja, destacando sua atuação como veículo de preservação de memórias. Essa canção mostra que a viola tem a capacidade de transmitir emoções através da música, sejam as de festejar ou aquelas para desabafar sentimentos. Vamos ouvir com César Menotti e Fabiano, Onde Tem Som, Tem Viola.

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1: Ê, viola bonita! Hoje o programa Nossa Terra está trazendo o especial O Bailão de César Menotti, Fabiano. Agora, vamos falar de acolhimento, amizade e esperança. A música Para de Chorar fala sobre o apoio emocional em um momento de desilusão amorosa. A canção apresenta o conselho de uma pessoa a outra, a qual está sofrendo devido ao término de um relacionamento. Nesta fala, ele pede para que ela pare de chorar por alguém que não a valorizou. Vamos ouvir com César Menotti e Fabiano, Para de Chorar.

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1: E hoje o Nossa Terra apresenta o tema O Baile.

Leão de César Menotti e Fabiano. Vamos falar agora da dor e da dificuldade de superar o fim de um relacionamento. A música Retrato é uma canção emotiva que fala sobre saudade, lembranças e sobre a dor de uma separação. Essa canção apresenta o retrato como um símbolo de presença ausente. Um objeto simples que carrega consigo todas as emoções de um amor que deixou marcas profundas. Vamos ouvir com César Menotti e Fabiano, Retrato.

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1: E hoje o Nossa Terra apresenta o tema O Bailão, de César Menotti e Fabiano. Neste bloco, vamos falar sobre amor verdadeiro. A música Sincero Amor aborda a intensidade e a profundidade de um relacionamento, retratando a jornada que vai de uma paixão inicial até a construção de um amor eterno e dedicado. Essa canção ressalta a importância da lealdade, do cuidado e do compromisso, destacando que o amor sincero merece ser cultivado, protegido e celebrado. Vamos ouvir com César Menotti e Fabiano, Sincero Amor.

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1: Em Brasília, 1:26, saudando a todos que

nos acompanham pela Rádio Nacional da Amazônia, Rádio Nacional AM Brasília, Rádio Nacional do Alto Solimões e em todas as emissoras parceiras. Muito obrigada pela sua atenção e audiência. O Nossa Terra de hoje está falando do Bailão de César Menotti e Fabiano. Neste bloco, vamos falar sobre desejo de perpetuar um sentimento quase divino. A música Como um Anjo é uma declaração romântica que utiliza a imagem de um anjo como figura poética para representar a pessoa amada, a qual é responsável por provocar mudanças marcantes na vida da pessoa. Essa canção revela sentimentos de admiração e amor intenso por essa figura angelical, retratada como um ser de luz que trouxe o carinho e a paixão e assim preencheu um antigo vazio emocional. Vamos ouvir agora com César Menotti e Fabiano, Como um Anjo.

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3: E hoje Nossa Terra traz o tema O Bailão, de César Menotti e Fabiano. Vamos falar agora da complexidade emocional de uma separação amorosa. A música Labirinto expressa a dor e a dificuldade de uma pessoa para superar o fim de um relacionamento e também a sua solidão, já que não encontra saída para esse momento de dor que o envolve. Essa canção também apresenta aceitação da separação, tornando este um ato importante para o início da cura e da reconstrução da pessoa. Vamos ouvir com César Menotti e Fabiano, Labirinto.

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1: E o Nossa Terra de hoje está com o tema O Bailão, de César Menotti e Fabiano. Neste bloco, vamos abordar as dores que o amor pode causar. A canção Vou Doar Meu Coração se desenha como uma confissão em tom de balada sertaneja, onde dois amigos partilham a dor de corações feridos e madrugadas vazias. Em meio às conversas marcadas pela saudade, a música costura o fio tênue da esperança quando aborda a importância de aprender, ainda que tarde, o valor de quem se ama. Vamos ouvir então com César Menotti e Fabiano e a participação de João Bosco e Vinícius. Vou doar meu coração.

0: Cezinha, o que nós vamos fazer com o coração?
1: É, João, vamos ter que dar esse coração nosso de graça mesmo, viu?
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3: Agora 1h40, seguimos no bailão de César Menotti e Fabiano. Agora vamos abordar a saudade que acompanha uma separação. A música Caso Marcado expressa a dor da saudade de uma pessoa que não consegue esquecer a pessoa amada, mostrando que os sentimentos envolvidos ainda são intensos. Essa canção apresenta um amor que resiste ao tempo e, por isso, a letra é um apelo para que a pessoa amada retorne, destacando a existência de uma dependência emocional da pessoa pela presença de sua amada. Vamos ouvir com César Menotti e Fabiano, Caso Marcado.

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1: E hoje o programa Nossa Terra apresenta o tema O Bailão de César Menotti e Fabiano. Gostei muito desse nome, João. Neste bloco vamos falar de ciúme. Ciúme excessivo. A música Ciumenta descreve a condição de um homem sufocado pelo ciúme possessivo de sua companheira e como tal atitude está levando ao desgaste da relação. Essa canção é um apelo para que a parceira deixe de ser tão ciumenta e que entenda que a necessidade de liberdade da pessoa não deve provocar desconfiança e insegurança no outro. Vamos ouvir com César Menotti e Fabiano, Ciumenta.

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1: Agora 1h47. Hoje o programa Nossa Terra apresenta o tema O Bailão de César Menotti Fabiano. Vamos falar agora da saudade e da busca por um amor que se foi. A música Espaço Sideral apresenta a saudade como tema central da música e mostra que a procura por um amor perdido pode ser contínua e incansável como uma viagem espacial. A música exalta a busca interminável através do tempo e do espaço pelo amor eterno, não importando quão distante ela possa estar. Vamos ouvir com César Menotti e Fabiano, Espaço Sideral.

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1: Agora 1h51, você está ouvindo o Nossa Terra de hoje, que apresenta o tema O Bailão de César Menotti Fabiano. Neste bloco, falamos da dificuldade de controlar os sentimentos por alguém. A música Leão Domado retrata a situação de uma pessoa que, apesar de se esforçar e tentar controlar seus sentimentos, não consegue esquecer a pessoa amada. Essa canção faz uma comparação de uma pessoa apaixonada com um leão domado, para mostrar o quão difícil é controlar a natureza selvagem dos seus sentimentos. Vamos ouvir agora com César Menotti e Fabiano, Leão Domado.

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1: E assim vamos caminhando para o fim da edição de hoje do Nossa Terra. O bailão de César Menotti e Fabiano. Mas espera que ainda tem uma, hein? Eu sou a Bete Begonha, a produção do Nossa Terra de João Ottoni, a programação musical do Antônio Miranda, os trabalhos técnicos do Cláudio Lima e a coordenação da Rádio Nacional da Amazônia é da Tayana Borges. Então vamos para a nossa última canção, fechando o bailão de César Menotti. Menotti e Fabiano, falando de uma situação de desconfiança em um relacionamento amoroso. A música Não Era Eu desliza pelos caminhos tortuosos da fidelidade e da confiança, pilares frágeis de qualquer relação amorosa. Entre versos e acordes, revela-se a história de um amor ferido, onde rumores e murmúrios podem se tornar tempestades capazes de despedaçar vidas e corações. Vamos ouvir com César Menotti e Fabiano, Não Era Eu. Eu termino por aqui, agradecendo a audiência e a companhia de todos. Tchau.

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1: Agora são 2 horas em Brasília. Boa tarde, eu sou Fátima de Mello. Este é o Nacional Notícias com os destaques do momento. Vamos falar agora sobre aquele transatlântico que enfrenta um surto de hantavírus. A Priscila Mazenotti acompanha a situação e chega aqui ao vivo com os detalhes. Boa tarde, Priscila.
2: Oi, Fátima. Boa tarde para você e para os ouvintes. Já teve o 6º caso confirmado nesse transatlântico, de um total de 8 casos notificados. Esses 6, portanto, confirmados por exames de laboratório, houve ainda 3 mortes, viu? É o transatlântico que saiu da Argentina no início de abril, rumo a Cabo Verde, e que agora segue viagem em direção às Ilhas Canárias para desembarque dos viajantes. Eram 147 passageiros a bordo quando o surto da doença começou. Vamos só explicar, né, que o hantavírus só é transmitido em contato muito próximo com o infectado, a partir da saliva ou de secreções respiratórias, praticamente cara a cara, como explicou a Organização Mundial da Saúde. Os sintomas são febres, dores pelo corpo na fase inicial, podendo chegar a dificuldades de respirar e fadiga, aquele cansaço excessivo, né? Ainda segundo a OMS, atualmente o risco para a população, de modo geral, é baixo, mas para os

0: passageiros e tripulantes do navio é moderado. E novos casos podem surgir nos próximos dias por conta do longo período de incubação do vírus. E a gente continua acompanhando a situação desses viajantes nesse transatlântico. Fato.
1: Obrigada, Priscila Mazzanotti, pelas informações. Esse foi o Nacional Notícias. Próxima edição, às 3 horas.

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1: Boa tarde, a gente segue ouvindo Gilberto Gil, Expresso 2222.

Ouvimos Maria Bethânia de Caetano Veloso, Reconvexo, Carla Samá de Cartola Minha, Gilberto Gil, Expresso 2222. 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Música brasileira em primeiro lugar, tocando Milton Nascimento, Coisas da Vida.

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Leila Pinheiro, música de Ginga e Aldir Blanc, Baião de Lacan. Seu Jorge dele, Gabriel Moura e Adriano Trindade, Quem Não Quer Sou Eu. E Milton Nascimento dele, Fernando Brant, Coisas da Vida. Duas horas 27 minutos, muito prazer. Eu, Márcia Dias, sigo com você aqui na programação até às 6 horas, junto comigo, Thiago Coelho, e você nos dando prazer da sua audiência. Vamos ouvir agora Céu, Eclipse Oculto.

Zélia Duncandella e Christian Jensa, Diferença, Gonzaguinha, Dele Galope, Pedro Luiz e a Parede de Caetano Veloso, A Luz de Tieta. Agora a gente ouve Flávio Venturini e Marina Machado. Na sequência tem Boca Livre.

0: Você ouviu Felicidade, Marcelo Genesi, Laura Lavieri, de Marcelo Genesi e Chico César. Antes, Boca Livre, Chegou no Vento, de Vinícius Cantuária e Chico Chaves. E Flávio Venturini e Marina Machado, Noites com Sol, de Flávio Venturini e Ronaldo Bastos.
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0: Fechando nossa hora com João Bosco, mestre Sala dos Mares, Frejá Segredos.

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1: Agora são 3 horas em Brasília. Boa tarde, eu sou Márcia Dias. Este é o Nacional Notícias, com destaque do momento. Tem novidades sobre a aplicação da lei da dosimetria, que possibilita a redução das sentenças dos envolvidos nos atos antidemocráticos. Quem traz os detalhes dessa decisão é Priscila Mazenotti. Boa tarde para você, Priscila.
2: Oi, Marcinha. Boa tarde para você e para os ouvintes. É a suspensão da aplicação da lei da dosimetria, decisão que saiu agora há pouco do ministro Alexandre de Moraes, do Supremo Tribunal Federal. E essa suspensão veio um dia depois da promulgação ontem pelo presidente do Senado, Davi Alcolumbre, dessa nova lei, e ela ocorreu a partir do pedido de condenados pelo 8 de janeiro, né, pedindo a redução da pena com base na dosimetria. Alexandre de Moraes disse que só poderia decidir após o julgamento das ações que tramitam na corte, duas ações que estão tramitando por lá, questionando a constitucionalidade da dosimetria, até por segurança jurídica, né, até que haja essa definição da controvérsia pelo Supremo Tribunal Federal. Foram pelo menos 10 pedidos suspensos, pedidos feitos ainda nesses 2 primeiros dias de validade da lei. Nessa sexta-feira, Alexandre de Moraes deu prazo de 5 dias para a Presidência da República e para o Congresso Nacional se pronunciarem. E, Márcia, já que a gente está falando desse assunto, só mais um outro detalhe. Ontem mesmo, o ex-presidente Jair Bolsonaro já tinha entrado no Supremo Tribunal Federal com pedido de revisão criminal, mas para anular a condenação dele a 27 anos e 3 meses de prisão no processo da trama golpista, de acordo com os advogados, porque houve erro judiciário. Essa revisão agora vai caber à análise da segunda turma do Supremo Tribunal Federal. Márcia, eu volto com você.
1: Obrigada, Priscila. Esse foi o Nacional Notícias. Próxima edição às 4 horas.
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1: 3 horas, 3 minutos. Muito obrigada a você aqui na sintonia da nossa programação. Vamos ouvir Elis Regina agora, tá?

Aí você ouviu Paciência, Lenine dele e Lula Queiroga. Feira Moderna, Beto Guedes dele, Fernando Brant e Ronaldo Bastos. E acredite ou não, Badi Assad, de Lenine e Braulio Tavares. Ouvindo agora Negro Gato, Luiz Melodia.

0: Na Asa do Vento, Fagner Luiz Vieira e João do Vale. Negro Gato, Luiz Melodia, de Leiber Stoller, a versão de Getúlio Cortez.
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0: 3h25, All Star, Nando Reis.

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Barão Vermelho, de Cazuza e Roberto Frejá, Maior Abandonado, Zeca Baleiro e Zeca Pagodinho, de Zeca Baleiro, Samba do Aproche e Caetano Veloso, sem samba não dá. Música brasileira em primeiro lugar, nossa boa tarde para você nos ouvindo em São Paulo, no Rio de Janeiro, você em São Luís, no Maranhão e Recife, Pernambuco. Obrigada a vocês, vamos embora com Roberta Sá, Segunda Pele.

Bandeira, Adriana Maciel, música de Zé Cabaleiro. Escravo da Alegria, Toquinho e Vinícius de Moraes, de Toquinho e Mutinho. Segunda Pele, Roberta Sá, de Carlos Renó, Gustavo Luiz. 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Tocando pra você agora a Legião Urbana, Angra dos Reis. Na sequência, Moraes Moreira e Pepeu Gomes, A Lua e o Mar.

0: Priscila Mazzanotti acompanhou o incidente. Conta agora os detalhes pra gente. Priscila, é com você.
1: Oi, boa Marcinha. Tarde. Boa tarde mais uma vez pra você e pros ouvintes. Que susto no aeroporto de Salvador hoje cedo, hein? Foi ali pouco depois das 7 da manhã, umas 7:30 mais ou menos, um avião de carga operado pela Gol e a serviço do Mercado Livre saiu da pista após o pouso. No momento, a pista estava bem molhada, estava chovendo leve, havia uma certa neblina ali na região. Aí, quando o avião encostou o solo, não conseguiu parar dentro dos limites da pista e aí deslizou para a área de segurança, onde tem grama, onde tem areia. É um voo que tinha saído de Guarulhos, em São Paulo, indo justamente para Salvador. Não tinha nenhum passageiro a

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1: 4 horas e 2 minutos, Cerrado de Javan.

Ivan Lins, dele, Ronaldo Monteiro, Madalena. Para todos os nossos ouvintes aqui no Distrito Federal, em Brasília, você no entorno do DF, muito obrigada. Aumenta o volume, 14 bis e Samuel Rosa. Vamos ouvir Bola de Meia, Bola de Gude. Yeah.

0: Já que sou brasileiro, Valéria Oliveira, música de Lenine, Doce Encanto, Amanda Magalhães, palco Gilberto Gil.
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0: 5 horas e 43 minutos, Bandolins, Oswaldo Montenegro.

0: Você ouviu Nando Reis, música dele, Por Onde Andei? Oswaldo Montenegro e José, Oswaldo e José Alexandre, Bandolins.
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0: E agora me despeço, deixando você com Boca Livre, Bicicleta. Na sequência tem João Donato, Trio, Zeca Pagodinho, Sambou, Sambou. E fechando, Sai Guarabira, Cheiro Mineiro de Flor.

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1: Rádio Nacional trazendo Jorge Benjor e Paralamas, que maravilha, de Toquinho Benjor.

0: ano, velho. Olha nós aí de novo pra falar de amor, né, pai?
1: Pô, obrigado, João. Vou chegar e dançar um pouquinho.
0: Tá, vamos junto.
1: Demorou.

0: já foi, João. Obrigado.
1: Nada não, velho. Aliás, afinal de contas, a gente tinha que registrar, porque é o nosso primeiro samba feito junto, né?
0: Pode crer, e com emoção, né?
1: Vai assinar embaixo?
0: Toda hora, velho.

0: Zeca Pagodinho e Jorge Aragão, Mutirão do Amor. 14 bis, Linda Juventude, de Flávio Venturini e Márcio Borges.
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0: E do Lobo agora, a história de Lily Brown, de Edu Lobo e Chico Buarque.

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Flávia Bittencourt abriu a porta de Dominguinhos e Gilberto Gil. Badia Sá de Seu Jorge, de Zé Roberto, Vacilão. Fernanda Takai na Rádio Nacional, O Ritmo da Chuva, de John Gumoy, versão de Demetrius.

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1: Rádio Nacional, com o melhor da música brasileira, vamos ouvir Zélia Duncan, Vi Não Vivi, de Tamara Assunção e Christian Noyens.

de Samuel Rosa e Chico Amaral, Lenine Santana, de João Carlos e Júnior Barreto. Zé Ramalho, dele Chão de Giz.

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Gal Costa, Folhetim, de Chico Buarque, Martinho da Vila, Disritmia, de Martinho. 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Agora Roberta Sá, de Rubinho Jacobina, Bem a Sós.

O Rapa, O Que Sobrou do Céu. Davi Moraes bateu no paladar de Moraes de Moreira e Fausto Nilo. 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Moraes Moreira, Coisa Acesa, de Moraes e Fausto Nilo.

Em Mato Grosso, Partido Alto, de Chico Buarque. Marcelo Genesi e Muzi Maia, Vem, Vem, de Marcelo, Pedro Bernardes e Ruth Cazoy. Clube do Balanço, Noves Fora.

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11: Rádio Nacional com Beth Carvalho, de Paulinho da Viola, Dança da Solidão.

Beto Guedes, dele Ronaldo Bastos, O Céu, O Sal da Terra. Jorge Maltner e Moraes Moreira, Namoro Astral, de Jorge Maltner e Moraes Moreira.

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2: 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Rádio Nacional, bom demais ter você aqui com a gente, ouvindo o melhor da música brasileira. Rita Benedito, de Jorge Benjor, vendedor de bananas.

Javan dele, Azul, Zé Cabaleiro, de Zeca, Minha Casa. 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Agora Céu, lenda de Alec Hayat, Céu e Graziella Moreto.

0: Marina Lima, Virgem de Marina e Antônio Cícero. Martinália, Pé do Meu Samba, de Caetano Veloso.
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0: Agora Chico César, dele Vanessa da Mata, A Força que Nunca Seca.

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